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8: 21 horas e 54 minutos.

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5: Lá em Trapuá. 22 horas e 21 minutos.

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Vamos lá.

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5: 23 horas e 4 minutos.

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5: Vinte e três horas e 48 minutos.

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8: Meia-noite e 36 minutos.

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5: Uma hora e 14 minutos.

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4: 1 hora e 49 minutos.

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5: 2 horas e 22 minutos.

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6 horas e 21 minutos.

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0: 7:31.
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0: Bom dia! Começa a edição da manhã, segunda-feira, 10 de agosto de 2026. Temperatura baixa, o frio que está de volta depois de uma semana chuvosa, semana de temporal, né? Semana, inclusive, que terminou com muitos estragos em decorrência do temporal de quinta para sexta-feira. A semana atual começa com temperatura baixa. Edição da manhã pelo 104.5 FM da Rádio Com, pelos aplicativos de rádio. Destaque para o aplicativo próprio da Rádio Com, que você pode baixar e acompanhar a programação da Rádio Com em qualquer lugar onde estiver. Também é possível acessar pelo site da Rádio Com Pelotas e nos assistir por meio de live nas redes sociais, no YouTube e Facebook. Se não puder acompanhar ao vivo, em tempo real, pode assistir depois, pois ficará disponível, né, a gravação do programa, como de outros programas aqui da Rádio Com. Nesta segunda-feira, o Alexandre Salóis na parte técnica e na apresentação do programa, aqui dividindo a apresentação do programa, o Fábio Rosário. Fábio, bom dia.
1: Muito bom dia, Caldenei. Bom dia, Alexandre Salóis. 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No canal do YouTube, aproveite e deixe seu like, isso ajuda demais a nossa parceria. Se inscreva lá no sininho, ative o sininho e não perca nada aqui da programação diferenciada da sua Rádio Com. Deixe seu comentário e ajude na produção do coletivo do nosso jornalismo, Caldenei.
0: Bom, e a segunda-feira, olha, eu até confesso que me surpreendi com a temperatura aqui no site do Laboratório de Agrometeorologia da Embrapa. O telefone, meu telefone, pelo menos, ele está marcando temperatura de 6 graus.
1: Tá menos.
0: É, e eu olho aqui no site do Laboratório de Agrometeorologia, está 4 graus e 8 décimos. Então, bem mais baixo, bem mais baixa a temperatura. E o que mais surpreende é a sensação térmica, porque tem um ventinho aí, deixa ainda mais gelada amanhã, e a sensação térmica é de 2 graus e 4 décimos, com 86% a umidade relativa do ar. Então, quem estiver deitado ainda, ou quem não tiver saído de casa, saiba que está frio, bastante frio, né? Um daqueles dias assim que necessita, que exige realmente agasalho. 4 graus e 8 décimos a temperatura, sensação térmica mais baixa ainda, 2 graus e 4 décimos. Os dados extremos, a temperatura mínima foi de 4 graus e 7 décimos, um décimo a menos do que a temperatura atual, às 7h22 desta manhã. E a temperatura máxima foi de 7,9 a 1 hora e 11 minutos da madrugada. A chuva acumulada no mês está em 57,8 milímetros e o anual de chuva em 2026, o acumulado de chuva ao longo do ano, alcança agora 712 milímetros. Passando à previsão do tempo, o clima-tempo diz que hoje vamos ter um dia com muitas nuvens e períodos de céu nublado. Noite com muitas nuvens, a temperatura máxima não chega aos 15 graus, não. O máximo previsto para hoje é 14 graus. Amanhã, terça-feira, sol com muitas nuvens durante o dia e períodos de céu nublado, noite com muitas nuvens, não chove, temperatura mínima de 7 graus, máxima de 13, segue frio. Amanhã, este começo de semana, portanto, se caracterizando pelo frio. Já na quarta-feira, sol com muitas nuvens, passando a chuvoso à tarde, volta a chuva na quarta-feira. A chuva não para à noite. Temperatura mínima 10, máxima 16. E depois a tendência para a quinta também é de alguma precipitação. Temperatura variando entre 12 e 15 graus. E a sexta-feira, dia chuvoso, diz o Climatempo. Chuvoso durante o dia e à noite. Temperatura mínima de 14 graus, máxima de 15. A propósito, né? A Metsul Meteorologia traz uma seguinte informação: uma nova frente de chuva forte nesta semana pode trazer altos volumes de precipitação em parte do Rio Grande do Sul e ainda o risco de temporais isolados, especialmente com queda de granizo e raios. Este é o alerta dos meteorologistas da Metsul Meteorologia. A semana começa com tempo firme no Rio Grande do Sul, ainda por influência de uma massa de ar frio, que trará madrugadas de temperaturas baixas, especialmente na metade sul gaúcha, tanto nesta segunda como amanhã, terça-feira. Entre terça e quarta, uma frente quente vai se organizar entre a metade norte do Rio Grande do Sul e Santa Catarina, com avanço de ar mais quente de origem tropical sobre a massa de ar frio. Uma frente quente é o limite entre uma massa de ar quente que avança e uma massa de ar frio que recua. Como o ar quente é menos denso, ele sobe gradualmente sobre o ar frio, favorecendo a formação de nuvens em extensa área e instabilidade. Frentes quentes geram pancadas de chuvas fortes a torrenciais, grande quantidade de raios e ainda granizo. E a previsão para a partir de terça e quarta, no momento em que a frente quente se formar e passar a atuar na metade norte gaúcha, com raios e riscos de temporais isolados de vento e granizo. Então não tem sossego, né, o Fábio? O frio agora, e até se tinha expectativa de que pudesse se manter por algum tempo, esse ar seco, não é por tanto tempo assim, não. Já na quarta-feira começa a entrar uma massa de ar quente, trazendo instabilidade e, de novo, o alerta de chuvas fortes e temporais mais para o final da semana. Agora são 7:40. No programa de hoje, Fábio, destaques do Edição da Manhã.
1: Programa de hoje temos como destaque, daqui a pouco, 8:00 da manhã, entrevista com Fabiano Moreira da Silva, coordenador do curso de fisioterapia aqui na Universidade Católica de Pelotas, a UCPEL, que inaugura estúdio de Pilates voltado ao atendimento de pacientes SUS, a nossa primeira entrevista da manhã. Em seguida, 8:40, receberemos a Procuradora-Geral do Município, Cristiane Greg Cardoso. Ela que vai falar sobre uma questão aí da Prefeitura, que levou a disputa pela Lei Orgânica à Justiça. Esses são os destaques hoje aqui no Edição da Manhã, no nosso quadro de entrevistas, Caldenei.
0: E no quadro de comentários teremos a participação do Marcelo Carlini, que comenta todas as segundas-feiras aqui no programa Edição da Manhã. Agora são 7:41, com temperatura de 4 graus e 9 décimos, sensação térmica de 2,6, manhã fria, de ar seco, mas bastante fria, em Pelotas, trazendo as informações de destaque nesta segunda-feira, Fábio.
1: Destaques aqui na Rádio Com, Prefeitura Municipal aqui de Pelotas, o prefeito Marrone decretou situação de emergência. Na última sexta-feira, emitiu aí o decreto de emergência nível 2, número 7.225 de 2026, em razão dos estragos provocados na zona urbana aqui na cidade de Pelotas e região pela passagem do ciclone. Foram registrados 35 milímetros de chuvas e rajadas de 90 km por hora em 6 meses. É o segundo decreto de emergência assinado pelo chefe do executivo diante de eventos climáticos extremos no município. O primeiro foi em fevereiro, quando a cidade foi atingida por um tornado. O decreto terá eficácia pelo período de 180 dias e poderá permitir, caso validado pela esfera federal, que o trabalhador cuja residência foi atingida pelo evento extremo possa vir solicitar a liberação do Fundo de Garantia por Tempo de Serviço, o FGTS. Também destaque que, sem luz há 72 horas, moradores buscam posto de gasolina para recarregar celulares após o ciclone no extremo sul, no Rio Grande do Sul, vendaval que derrubou torres de transmissão que levavam energia para Santa Vitória do Pomar e Chuí. Empresas atuam com 90 profissionais e protegem estabelecimento de serviço na segunda-feira. Aqui na cidade de Pelotas, várias regiões da cidade estavam sem luz, em manutenção até ontem, né?
0: A informação mais recente da CE Equatorial é que ainda 27 mil consumidores, domicílios, se encontram sem energia elétrica nesta segunda-feira, né? E a situação, tu citou, Fábio, mais complicada, mais grave, é Santa Vitória do Palmar, pelo número de domicílios sem energia elétrica e pelo trabalho mais difícil, né, em função de torres de transmissão que o vento derrubou, algumas delas inclusive dentro d'água, né?
1: Exatamente. Tivemos dentro registros
0: da lagoa, e isso demanda naturalmente mais cuidado, mais tempo para a recuperação.
1: Tivemos.
0: Mas para Santa Vitória, apenas complementando, já há pelo menos um indicativo de que hoje possa começar a retornar o fornecimento de energia elétrica.
1: Inclusive, complementando aqui, o fornecimento já foi restabelecido em várias áreas.
0: Sim.
1: Aqui, por exemplo, na cidade de Pelotas, mesmo a gente tendo ocorridos registrados e recebidos aqui na Rádio Com de moradores que fizeram alguns bloqueios em via pública, aí contestando, né, após as famílias ficarem sem energia, no bairro Arial Fundos, foi bloqueado ali a via, moradores da Estrada da Costa, no Arial Fundos, também no bairro Dunas e também no bairro Fragata. Pessoal mobilizado acabou trancando aí, segundo relatos das comunidades, diversas residências que haviam sido destelhadas, que estavam sofrendo os danos, ficaram sem energia, sem água, e parte dos moradores então acabaram fazendo essas manifestações aí, inclusive criticadas por muitos.
0: É claro que há insatisfação em relação ao atendimento prestado pela CE Equatorial, né? Piorou muito com a privatização. Agora, por outro lado, tem que reconhecer também o esforço dos trabalhadores, né? Eles não são responsáveis por essa demora, porque são equipes limitadas, né? E por vezes o trabalho é demorado em alguns locais para a recuperação da energia. E o pessoal se esforça, né? O problema não é deles, né? O problema maior é da empresa, né?
1: Nós tínhamos como destaque no site da Radicom, aqui, radicom.org.br, a gente anunciou que o SANEP e a Secretaria da Defesa Civil estavam pedindo que a população, né, uma economia de água enquanto o sistema de abastecimento está se recuperando, devido a essa falta de energia que ocorreu, a falta de energia também em estações de tratamento, e reduziu os níveis dos reservatórios, mas algumas localidades já se estabeleceu aí a volta da água também, Caldenei.
0: 7 horas 47 minutos, ainda sobre esse tema, como consequência do ciclone que atingiu Pelotas, a Secretaria Municipal da Educação emitiu um alerta de suspensão das aulas de sexta-feira, a partir das orientações da Secretaria Municipal de Proteção e Defesa Civil. A Secretaria tratou como prioridade a tarefa de entrar em contato com todas as equipes diretivas da rede municipal para avaliar as situações e a partir dos relatos mais críticos mandar a própria equipe de manutenção para assistir presencialmente as unidades para os primeiros reparos. O impacto é o seguinte, né? Muitas escolas da rede sofreram pequenas avarias nos telhados, vazamento de água e esgoto, falta de energia elétrica, queda de árvores, entre outras. A secretaria está avaliando o tempo hábil disponível para as atividades de limpeza e readequação desses espaços antes da retomada do calendário letivo que ocorre na maioria das escolas nesta segunda-feira, com exceção da Escola Municipal Garibaldi, que retornará à tarde de hoje. Até o momento

0: Já a Escola Garibaldi não terá aula no período da manhã, mas a previsão de retorno no período da tarde desta segunda-feira. 7:49, programa Edição da Manhã.
1: A Prefeitura distribuiu telhas aqui na região do Fragata, no bairro da Guabiroba e também no bairro Dunas durante o sábado. A gestão deu continuidade ao processo que havia começado na sexta-feira pela Vila Gotuso, ali no bairro Fragata. O município comprou o material que havia disponível no comércio de Pelotas. A Prefeitura, numa ação integrada que teve coordenação da Secretaria Municipal de Proteção e Defesa Civil, como nós escutamos aqui o secretário na última sexta-feira, com o apoio do Exército Brasileiro, deu continuidade neste final de semana à entrega de telhas. As famílias tiveram suas casas atingidas pelo ciclone na última quinta-feira. Elas receberam material após cadastro prévio. O prefeito acompanhou as atividades e a operação, tanto na Vila Gotuso, na noite de sexta-feira, quanto 40 famílias foram contempladas, como também no sábado, na Guabiroba, no Fragata e no Dunas, ali no bairro Arial. O ouvinte, o internauta que estiver nos acompanhando e que teve a sua casa atingida pelo ciclone, pode se cadastrar pelo WhatsApp de plantão da Secretaria. É o número prefixo 53 99 700 7575, repetindo 53 o prefixo, 99 700 7575. É preciso registrar o nome completo, endereço, números do CPF e de telefone. Na entrega das telhas, as equipes das secretarias fazem uma vistoria no imóvel, Codanei.
0: Agora são 7:51. Bom, segue frio, né? A temperatura até subiu um pouquinho. Agora foi para 5 graus e 2 décimos, mas a sensação térmica segue lá embaixo. É apenas 2 graus e 6 décimos, um frio seco nesta manhã de segunda-feira, com 86% de umidade relativa do ar. Bom, uma notícia nacional: o Congresso Nacional volta ao trabalho nesta segunda-feira depois do recesso parlamentar. Apesar de a Constituição prever o retorno do recesso para o dia 1º de agosto, tanto a Câmara dos Deputados quanto o Senado Federal se deram uma folga a mais, né, uma semana a mais de folga. Para compensar, ainda em julho, o presidente da Câmara, Hugo Mota, estabeleceu um calendário com semanas específicas de esforço concentrado para liberar os deputados a fim de fazerem campanhas em suas bases eleitorais. A ideia foi acatada também pelo presidente do Senado, Davi Alcolumbre, que propôs o mesmo para a casa vizinha. Entre agosto e outubro, as sessões na Câmara e no Senado acontecerão apenas em 2 semanas. Além desta semana, o Congresso se reunirá entre os dias 31 de agosto e 3 de setembro. Na Câmara, os líderes partidários se reunirão na terça-feira, amanhã, para definir a pauta da semana. Um dos projetos como provável votação, de acordo com o entorno de Mota, é o que permite uma receita extra de petróleo para reduzir impostos sobre combustíveis, enviado pelo governo ao Congresso em abril. Diante das campanhas já fervilhando nos estados, o presidente da Câmara deverá encontrar dificuldades para colocar em pauta projetos com viés ideológico, como o projeto de combate à misoginia, cuja votação é cobrada pelos partidos de esquerda. 7:54, Fábio, passando aqui os destaques agora do esporte, anunciando que mais tarde, às 10 horas, estaremos, né, com a comunidade esportiva aqui na Rádio Com.

De acesso, ontem a dupla Brapel não venceu, né? Empates. O Brasil ficou no 0-0 contra o Passo Fundo em Passo Fundo, no Vermelhão da Serra, e o Pelotas empatou em casa com o Bagé por 1-1, frustrando aquela expectativa do torcedor do Pelotas de 3 vitórias seguidas nesta abertura, nesse começo de divisão de acesso. O Pelotas havia vencido os 2 primeiros jogos, esperava, né, encarreirar 3 vitórias seguidas, passando também pelo Bagé, mas ficou no empate por 1-1. Os demais resultados: o Aimoré venceu o Glória de Vacaria por 1-0 e o Santa Cruz fez 1-0 também no Brasil de Farroupilha. 1-0 é goleada, né? A divisão de acesso. Já empates por 0-0 ontem foram 2, né? O Guarani de Venâncio Aires empatou com o Veranópolis e o Passo Fundo e Brasil, que ficaram também no 0-0. Pelotas e Bagé 1-1 e o União Frederiquense fez 2-0 no Gramadense, fora de casa, né? Jogo na Vila Olímpica, lá em Gramado. O Apafute derrotou o Gaúcho por 1-0. E o Esportivo venceu o Lajeadense por 1-0 em Lajeado. Neste momento, o Pelotas é líder, né, dividindo a liderança com o Passo Fundo com 7 pontos. E o Brasil aparece na 4ª colocação com 5 pontos. Na próxima rodada, o Brasil joga em casa na quarta-feira contra o Gramadense, às 19 horas. E o Pelotas joga na 5ª contra o Gaúcho, em Passo Fundo. Campeonato Brasileiro, o Grêmio venceu, o Inter empatou nesta rodada do Campeonato Brasileiro e o Grêmio saiu da zona de rebaixamento e até abriu uma folga em relação, pequena é verdade, mas abriu uma folga em relação à zona de rebaixamento. E o Inter somou 1 ponto contra o Palmeiras em São Paulo e contou com a combinação de resultados paralelos para terminar a rodada fora da zona de rebaixamento. Os resultados da rodada, da 22ª rodada do Campeonato Brasileiro: Grêmio 2, São Paulo 1, jogo no sábado. O Remo e Atlético Mineiro ficaram no empate por 2-2 e o Curitiba fez 2-1 na Chapecoense, além do empate no Clássico Carioca, 1-1 entre Botafogo e Fluminense. Já nos jogos de domingo: Cruzeiro 3-1 no Mirassol, Palmeiras e Inter 0-0, Bahia e Vasco também 0-0. O Santos perdeu em casa por 2-0 para o Atlético do Paraná, especialmente o empate do Vasco e a derrota do Santos favoreceram o Inter, né, que com o ponto somado diante do Palmeiras ficou fora da zona de rebaixamento. O Bragantino perdeu em casa por 2-0 para o Corinthians e o Flamengo fez 2-0 no Vitória. A classificação tem o Palmeiras como líder, 48 pontos. Em segundo lugar, o Flamengo com 42, mas com um jogo a menos. O Atlético do Paraná é o terceiro colocado com 40 e o Fluminense é o quarto colocado com 35. Na pré-Libertadores, neste momento, está o Cruzeiro com 33 pontos. O Grêmio, agora o 14º colocado com 25 pontos. 3 de distância para o Santos, que é o primeiro time da zona, na zona de rebaixamento. E o Inter tem 23 pontos, um a mais do que o Santos e Remo, né? Estão com 22 pontos e na zona. E Vasco também, né? São Santos, Vasco e Remo, todos com 22 pontos na zona de rebaixamento. Na próxima rodada, o Grêmio joga domingo contra o Atlético em Belo Horizonte. E o Internacional só na segunda-feira enfrenta o Remo, confronto direto na luta contra o rebaixamento, em Porto Alegre, no Beira-Rio. Então são os destaques esportivos. Mais tarde, às 10 horas, a gente fala mais no Comunidade Esportiva. Agora, 7 horas 59 minutos, programa Edição da Manhã aqui na Rádio Com, temperatura de 5 graus e 2 décimos, 86% a umidade relativa do ar, a sensação térmica em 2 graus e 9 décimos, intervalo,
para em seguida estar de volta com o programa Edição da Manhã.

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0: 8:03, programa Edição da Manhã, aqui na Rádio Com, nesta segunda-feira, dia 10 de agosto. Saudando Vlamir, Luiz Lopes Ávila e Geraldo Moraes, que interagiram conosco já nesta manhã gelada de segunda-feira. Recebendo aqui no programa o coordenador do curso de fisioterapia da Universidade Católica de Pelotas, Flaviano Moreira da Silva. Obrigado pela presença, Flaviano. Bom dia.
1: Bom dia, Claudinei. Bom dia aos ouvintes da Rádio Com. Vai ser um prazer estar aqui com a comunidade, falando um pouquinho sobre a fisioterapia e sobre a Universidade Católica de Pelotas.
0: E vamos falar sobre a inauguração do estúdio de Pilates, voltado ao atendimento de pacientes SUS, que foi inaugurado na semana passada. Bom, como é que está montada essa estrutura e qual é a capacidade de atendimento deste estúdio de Pilates?
1: Então, é um feito, né, para a nossa comunidade, né, de Pelotas. Foi um investimento da Universidade Católica, né, em parceria com um multicêntrico, né? Nós tivemos o curso de fisioterapia com o Instituto Golden, né, que hoje trabalha na região de Porto Alegre, centrado em Porto Alegre e em todo o Rio Grande do Sul, na formação do método Pilates, porque ele precisa ter uma formação específica, e a MetaLife Empresas, né, que é ela que fabrica os aparelhos de Pilates, e hoje ela é a referência nacional em qualidade. Então, nós fizemos um contrato, né, de comodata. Então, elas nos forneceram para a universidade, nós fomos escolhidas como parceiro, porque já existe essa modalidade em duas outras universidades na região central do estado. Então, nós fomos escolhidos aqui na região sul para montar, né, e é um estúdio completo. Hoje ele está instalado dentro da clínica de fisioterapia, lá no campus da saúde, na nossa cidade do SUS. E ela está aberta, então a gente está já implementando agora, após a inauguração, para a gente realizar os atendimentos que são dentro do nosso estágio. E ela vai funcionar de duas formas, né, que a gente traz isso como um grande diferencial. Né, primeiro, na formação dos nossos alunos, né, porque ele funciona como um laboratório também. A gente vai utilizar dentro das atividades práticas do curso e permite aos nossos estagiários a utilização dentro dos estágios. Tu perguntou nessa questão da capacidade, né? Hoje a gente consegue, da forma como ela está estruturada, que a gente tenha dois estagiários atendendo de forma simultânea, porque o espaço é bem amplo, e o atendimento do Pilates, ele pode ser trabalhado na forma em grupo, tanto na forma individual ou na forma em grupo. E a gente pode falar um pouquinho melhor depois do método, mas não dá para fazer, né, uma atuação de forma né, com um volume grande de pessoas, porque são vários cuidados biomecânicos, né? Então, a gente preconiza pela qualidade que tenha um fisioterapeuta para dois pacientes. Então, a gente vai ter uma capacidade, né, a cada hora de atendimento, atender quatro pacientes de forma simultânea com dois estagiários.
2: Bom dia, professor. Bem-vindo novamente aqui na Rádio Com. Queria saber sobre o acesso a esse serviço, como que o ouvinte da Rádio Com, o internauta que está nos acompanhando, tem interesse, acessa esse serviço lá na saúde da universidade.
1: Bom dia, Fábio. É uma pergunta muito, muito importante, tá? E da gente tocar nesse assunto, porque, claro, pós a inauguração, né, a gente fica bem feliz, porque acho que a comunidade de Pelotas tem que saber que esse serviço realmente está sendo oferecido. E, claro, houve e há uma procura muito grande das pessoas da comunidade. Eu quero ser atendido. É importante a gente salientar, né, que a nossa cidade do SUS, ela atende, né, o Sistema Único de Saúde de forma regular. Hoje isso é a GERCOM, que é o Sistema de Regulação de Consultas da Secretaria. Então, os nossos atendimentos de fisioterapia, eles são regulados pela Secretaria. Então, funciona da forma como a gente tem, a gente vai dando na reabilitação, vamos dando alta para os pacientes, a gente vai abrindo novas vagas, a gente seleciona, né, a gente aciona a GERCOM e eles nos encaminham. Então é bem importante a gente salientar para a comunidade que esse estúdio de Pilates, na verdade, ele é um diferencial, porque ele vai qualificar ainda mais os atendimentos da fisioterapia. Então, na própria comunidade, dentro lá da atenção primária, dentro da UBS, né, você paciente na consulta com o teu médico, né, ele precisa, obviamente, ser orientado, né, e dentro da necessidade da avaliação médica, a indicar a fisioterapia. E aí esse paciente, quando a gente chama, né, ele para a fisioterapia, para a nossa vaga, ele passa por uma avaliação nossa do serviço para ver em que nível de condição se ele tem para fazer o Pilates. Porque a gente precisa algumas qualidades mínimas que esse paciente possua para que ele consiga ir para os exercícios e receber o melhor benefício. E não assim, então eu quero fazer Pilates, né? A gente, como todo exercício terapêutico, ele precisa ser devidamente reconhecido, né? Devidamente realizado, avaliado. Então esse é um serviço que ele segue dentro do nosso sistema de regulação.
0: Na prática, o Pilates ele é indicado em quais as circunstâncias?
1: Ele é um, né, é bom salientarmos, né, ele virou ele é um método que hoje ele, em 2025 até, teve uma regulação judicial, né, que ele é um método que pode ser tanto pelo fisioterapeuta como educador físico, mas com distinções diferentes, né. Na fisioterapia, ele tem um foco muito mais na questão da reabilitação, né, do processo ali terapêutico. E na educação física, ele é muito mais voltado como realmente como um exercício, né, para condicionamento, né? Então, ele tem essas definições. Daqui a pouco a comunidade, mas eu tenho dor e eu posso fazer Pilates? Sim, ele é indicado. Porque o Joseph, quando ele criou o método, né, Ele é uma frase que ele diz, né, na sua literatura, né, que o movimento cura, e é a essência da fisioterapia, né? Quanto mais parado a população fica, mais sedentário, mais dores e mais acometimentos acabam acontecendo. Então ele é um exercício com molas, né, mas que não visa só trabalhar força. Então trabalha força, flexibilidade. É uma explicação um pouco mais simples para a nossa comunidade que está nos ouvindo, né? Quando a gente vai fazer um exercício, a gente não trabalha só a força, a gente precisa a qualidade do movimento, e é isso que o método do Pilates ele consegue treinar e melhorar com os nossos pacientes, né? Que a qualidade do movimento ela seja mais refinada.
0: Qual é a diferença do Pilates para os outros atendimentos na área da fisioterapia?
1: Basicamente, né, a fisioterapia, né, de forma clássica, né, ela vai atuar de forma um pouco mais específica, né? Então a gente fala daqui a pouco, o que é muito comum na população hoje é a dor na coluna, né? Então a gente consegue com alguns aparelhos de eletroterapia, com calor e com exercícios terapêuticos, trabalhar o foco da dor diretamente ali no local e em alguns sistemas ali em volta, né? O Pilates trabalha de forma global, então ele trabalha exercícios de flexibilidade, com força, com essa qualidade do movimento e com uma série de instrumentos que a gente chama de mecanoterapia, né? Que são os exercícios com determinadas molas, com cargas diferentes, e a gente trabalha muito a melhora da qualidade do movimento. Porque, de novo, né, reitero para a população que nos ouve, né, com qualquer tipo de dor que tenha, quanto mais tentar se locomover e se movimentar, é o melhor. Porque a musculatura e toda a parte articular, ela sofre muito. Quanto mais parado a gente fica, pior é.
0: E a tendência é essa, com dor para. Fábio.
2: Nessa trajetória, encaminhando aí 25 anos, isso, de tradição, formação,
1: isso,
2: qualificação profissional, e esse é o primeiro estúdio unicamente exclusivo no atendimento integral do SUS, a informação que a gente recebe, quais são as expectativas do como coordenador e a universidade em si.
1: Esse é foi nosso motivo de muita felicidade, sabe, Fábio? Porque assim, nessa modalidade de ensino, pesquisa e extensão, nós não temos em Pelotas. E é importante, né, também informar como esse sistema da GERCON, né, dessa rede, existem outras clínicas, né, que oferecem e são vinculadas ao Sistema Único de Saúde. Então, obviamente, nós não somos a única centralizada. Né? Então, só que neste formato, né, com atendimentos amplos, supervisionados por estágio, e que vai trabalhar o foco do ensino, pesquisa e extensão, nós somos o primeiro. Então existe esse modelo, né, na região de Porto Alegre, mas aqui na região sul nós somos o primeiro. Então foi pensado com muito, muito carinho, nós aceitamos essa proposta, esse desafio, né, quando ela nos foi proposta, não pensamos duas vezes. E justamente, Fábio, como tu comentasse, né, nós estamos indo para 25 anos de formação. Então, muito provavelmente, os ouvintes que estão, né, os internautas que nos acompanham. Ah, eu conheço um fisioterapeuta. Muito provavelmente se formou com
2: Passou
1: a gente.
2: Na Católica.
1: Então, assim, a Universidade Católica, ela desbravou, né? Nós estamos falando de um curso que foi formado em 2003. Pelotas não conhecia o que era a fisioterapia. Então, nós abrimos esse caminho e a comunidade começou a entender melhor o que é a fisioterapia, o que ela faz, o processo de reabilitação através da Universidade Católica. E olha, o quão é complexo, né? Nós estamos falando de um investimento que ele não é barato. Hoje, para se montar um estúdio completo desse, aproximadamente vai uns 50 mil. Nós estamos falando só de equipamentos, mas as outras coisas que precisam em auxiliar ali. A universidade, ela fez uma reforma estrutural do nosso local ali de mais ou menos uns 60 mil. Então, nós estamos falando de um investimento de 110 mil reais. E hoje, com a economia, a gente sabe, né, é um investimento bem alto, né, para proporcionar à população, né, que frequenta o campus, né, na nossa cidade do SUS, tem um atendimento diferenciado, um atendimento qualificado. Então é mais um serviço de qualidade que a gente está oferecendo para a nossa população que nos procura e precisa da fisioterapia.
0: Pilates é uma especialidade? Precisa o profissional da fisioterapia de uma especialização para trabalhar com Pilates?
1: Ele é um método, né? Ele precisa ter uma formação, uma certificação. Hoje, né, eu não posso, e inclusive, né, toda uma regulação nossa é o nosso CREFITO, né, o Conselho Regional de Fisioterapia e Terapia Ocupacional. Hoje a gente tem um processo de fiscalização, inclusive temos uma sede, né, e que é um outro feito também nesses últimos anos para Pelotas. Hoje tem uma sede do CREFITO 5 em Pelotas, tamanho a importância, né, que há da formação da fisioterapia na região. A gente tem uma outra sede só em Santa Maria e, obviamente, a central, né, a sede principal, que é em Porto Alegre. Então, na fiscalização, eu não posso colocar que eu faço o método Pilates sem ter a formação. A gente precisa ter um treinamento específico. Normalmente, ela envolve nessa formação do Pilates clássico, que é o que a gente preconiza ali, que foi a formação desde do Joseph Pilates, daí o nome, né, método Pilates. Ele precisa de uma formação que, em média, são 3 finais de semana, com vários níveis, né, porque é preciso se imergir mesmo. Tem muita, a gente fala isso da biomecânica, né, a ciência do movimento, porque não é, sabe, Claudinei, não é só vou colocar no exercício e fazer. A gente tem indicação do movimento correto, a forma correta, a qualidade do movimento, corrigir, porque uma coisa que tu comentasse, né, a gente não, com dor a gente não deveria ficar parado. Então, o que o corpo compensa? Ele, assim, se eu preciso me movimentar, mas eu vou me movimentar de uma forma que eu tenha menor dor. E aí a gente chama isso de movimento compensatório. E aí, normalmente, eu adoto uma posição que não é a melhor. E aí, normalmente, eu vou atrapalhando outras regiões corporais. Né?
0: Se alguém tiver o encaminhamento numa UBS para fazer fisioterapia através do método Pilates, o que essa pessoa deve pensar? Quanto tempo, assim, é de atendimento, de tratamento?
1: Né? Ela varia, né? Muito, por isso que é importante sempre o processo de avaliação, né? Ela vai desde o processo, se pensarmos, né, da reabilitação imediata, ou até um processo de prevenção. Então, que isso é muito importante também informarmos, né? Ela é um método que ele pode ser trabalhado e muitas das vezes é quem procura, né, as clínicas particulares para fazer o método de forma preventiva. E de forma preventiva, tu vai fazendo até tu sentir super bem, né? Não há um, nós não temos um tempo previsto, igual uma parte da população gosta de ir para a academia se exercitar e para uma pro Pilates e fazer o processo de prevenção, ele é extremamente satisfatório e há comprovação científica de que esses resultados aparecem. Então depende muito da modalidade que a gente está falando, né? Mas em média, vamos dizer assim, para dores iniciais, assim, dores na coluna, assim, ó, 3 meses a gente já tem resultados assim, extremamente satisfatórios. Sabe que, só para tu entender, Claudinei, um atendimento, né, porque o que o método faz? Que a gente reconheça o próprio corpo durante o movimento. Então, às vezes com uma ou duas aulas, a gente já começa a perceber o corpo de forma diferente, o tamanho, o efeito do exercício terapêutico.
0: Fábio?
2: Queria saber também, professor, a respeito da procura do serviço. O paciente, então, procura a UBS mais perto, que está fazendo atendimento, a UBS mais perto da sua residência. Aí sim, a UBS é que faz esse encaminhamento, para deixar claro para o ouvinte.
1: Isso, a gente tem que deixar isso bem, bem claro, né? Que ela...
0: Não é um serviço de porta aberta.
1: Ele não é um serviço de porta aberta. Isso é super importante, assim, não como porque o próprio serviço de fisioterapia, né, ele não é de porta aberta. Então, assim, não adianta. Eu vou chegar lá no Campos da Saúde, assim, eu vi na rádio e tem um método Pilates e eu quero fazer. Não, ele precisa ter a indicação, né? Então precisa entrar dentro do sistema. Então nós estamos, na verdade, ampliando e qualificando um sistema de atendimento de qualidade que a gente já faz com mais um serviço diferencial.
0: Tem alguma restrição, por exemplo, o idoso, a pessoa idosa, pode fazer o Pilates? É recomendável?
1: Pode.
0: Ou não há limite?
1: Não há limite, pode e deve, né? Inclusive, a gente fala para a nossa população, e Pelotas está se tornando, né, a cidade, a gente, né, tem trabalhado isso, né, como a Europa brasileira, né? Pelotas está se tornando um estágio bem avançado, assim, dos 60 a mais, né? E a gente perde muita, afeta muita musculatura, principalmente depois dos 50 anos. Então, para a nossa grande comunidade aí, a gente acha que a gente perde massa muscular, que a gente afeta a força só lá 60, 70, 80, não. A partir dos 50, a gente já tem um decréscimo bem importante de força. E o método entra neste quesito de forma preventiva, retardando, né, e muitas das vezes até minimizando a perda da força. Então, idosos que, né, para se evitar os riscos de queda, porque a perda da massa muscular e da força faz com que, né, a gente se resbale e caia. E, então, o método Pilates entra assim, de forma bem indicada, né, para a reabilitação dentro da fisioterapia, com foco no idoso.
0: Além da dificuldade de locomoção, enfim, dor na coluna, né? Que é muito comum aparecer ao longo da idade.
1: Muito comum.
0: Né?
1: E uma outra coisa, assim, mas eu tô. A população daqui a pouco pode pensar, mas eu tô fora de peso, né? Eu tô com sobrepeso, eu tô acima, né, no peso da balança. O Pilates, ele não é indicado para uma pessoa jovem, magra, que seja, né, fortalecida. Ao contrário, é para essa população mesmo. É justamente lá no sedentarismo, no sobrepeso, porque muitas das vezes o aumento da dor, ele vem justamente com o sedentarismo, né? Com estar parado, e muitas das vezes com um sobrepeso, o que força as estruturas que não estão preparadas. E aí o que o método faz? O fortalecimento, a gente chama isso, né? O nosso centro abdominal, né? A gente chama isso, né, que é o core. Esse é o cinturão que nos traduz força para o corpo inteiro. Então, quando eu vou abaixar para pegar que seja um peso pequeno no chão, a gente precisa ter essa musculatura ativada para que eu não force a coluna. Então, a gente entra nessa forma preventiva, inclusive para uma população que está acima do peso.
0: Tá bem. Flaviano Moreira da Silva, coordenador do curso de fisioterapia da Universidade Católica de Pelotas. Mais uma vez, muito obrigado pela presença.
1: Eu que agradeço, a gente está sempre à disposição, o curso de fisioterapia está sempre aberto para poder trazer mais informações aí para a comunidade de Pelotas.
0: Tá certo, muito obrigado. 8h23, rápido intervalo para em seguida voltar e acompanhar o comentário de Marcelo Carlini aqui no Edição da Manhã.
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0: 8:24, programa edição da manhã. A temperatura agora 6 graus e 4 décimos, 85% a umidade relativa do ar e a sensação térmica 4 graus e 4 décimos. Vamos ter agora a participação do Marcelo Carlini, que comenta sempre aqui no Edição da Manhã, segunda-feiras. Marcelo Carlini, bom dia.
1: Bom dia, Caldenei. Bom dia, Fábio Rosário. Hoje, especialmente aqui perto da rodoviária de Porto Alegre, onde está sendo organizado um ato cujo centro continua sendo uma questão que preocupa mais de 30 milhões de trabalhadores brasileiros, que é o fim da escala 6x1. Essa semana teve uma reunião do Lula com o Alcolumbre, mas não saiu nada dessa reunião. O Alcolumbre já anunciou que quer colocar a votação do fim da 6x1 para depois das eleições. A gente sabe que a pressão que obrigou a Câmara dos Deputados a votar o projeto por uma ampla maioria foi justamente a pressão eleitoral. O que vai acabar depois das eleições, por óbvio. E é por isso que o Alcolumbre, junto com os patrões, quer esvaziar a pressão para poder enterrar o projeto logo adiante. Então, meus caros, essa atividade diz respeito a continuar cobrando, mas sem ilusões, pelo menos de minha parte. Eu acho que a gente sabe que o futuro dessa votação é muito incerto, os sinais não são bons, e a gente precisa conversar sobre como que o Senado pode funcionar como casa revisora, um lugar que concentra as oligarquias, capaz de bloquear uma reivindicação tão importante para o povo brasileiro. Aí, Caldenei e Rosário, uma questão que, na minha opinião, precisa entrar na pauta do país e dos trabalhadores, inclusive, por conta da situação melancólica dessa votação tão importante para nós, é a necessidade de uma reforma política do país. Uma reforma que, inclusive, discuta qual é o papel que o Senado tem e o poder que ele tem de impedir que uma votação seja bloqueada da forma que foi bloqueada pelo simples poder imperial do Davi Alcolumbre. Então, meus caros, esse ato, eu vou mostrar um pouquinho para vocês aqui, girando. Daqui a pouco ele vai começar aqui no centro da cidade. O pessoal está postado aqui atrás, vai sair um caminhão de som com alguns sindicalistas, mas uma questão está colocada. Se não tiver uma profunda reforma política, uma profunda reforma das instituições, o fim da escala 6x1 e a redução da jornada de trabalho vai ficar como um conto, um sonho de uma noite de verão. Não vai fazer parte da vida de 30 milhões de brasileiros que esperam poder passar mais tempo com as suas famílias e poder, pelo menos, ter um fim de semana de direito a descanso. Meu caro Caldenei e Rosário, um grande abraço para vocês.
0: Tá bem, obrigado pela participação aí diretamente da rodoviária de Porto Alegre, onde há essa concentração, né, para a marcha da classe trabalhadora. Obrigado ao Marcelo Carlini. Agora são 8:28, programa Edição da Manhã. A temperatura baixa aqui, né? Hoje chegamos na rádio, depois da abertura do programa, com 4 graus. Agora 6,7, sensação térmica de 4,7. Há pouco, né, no intervalo, o Fábio Rosário se referia aqui ao frio em vários municípios, inclusive com temperatura beirando ou na casa zerada, né, Fábio?
2: Isso mesmo, Caldenei. O Rio Grande do Sul amanheceu com temperaturas muito baixas, inclusive teve cidades com o registro da marca abaixo de zero. Nesta segunda-feira, as mínimas registradas aí no município de Cambará do Sul, na Serra, amanheceu com menos 1,9 graus nesta segunda-feira. A temperatura negativa foi a menor registrada no estado neste começo de semana. Também o estado teve ainda temperaturas próximas de zero. É o caso de São Francisco de Paulo, também na Serra, registrou 0,1 graus Celsius. E Caçapava do Sul, na campanha, onde os termômetros marcaram 0,4. Mesma temperatura que a cidade de Piratini. aqui no sul do Rio Grande do Sul. Então, um ouvinte que está acompanhando a edição da manhã aqui na Rádio Com 104.5 FM, pode pegar o casaco. Pega o casaco, pode pegar uma manta, que a temperatura é gelada no Rio Grande do Sul. A maioria dos municípios mais frios aí na serra, também aqui no sul do sul do país. E a previsão do tempo começa a semana com essas temperaturas baixas. Tempo firme, essa é a boa notícia. Tempo firme.
0: Não, mas... por muito tempo.
2: Exato, é. Mas a previsão indica uma mudança aí em breve, a partir de amanhã já.
0: É, amanhã de... já começa a enfraquecer essa...
2: Mas aproveitar para botar aquela expressão, para botar a casa em ordem, inclusive depois desse temporal, né? Muita gente aí precisando arrumar o telhado, precisando arrumar...
0: É, o final de semana, né, foi de tempo bom, e esse começo de semana, apesar do frio, né, com tempo seco, ajuda muito, e muito mesmo, as pessoas que tiveram, né, a sua casa destelhada, né, com problema para... recuperar, né, para avançar no serviço de recuperação. Pena que não vai durar por tanto tempo, né, esse tempo seco, porque já vem chuva aí na quarta e sexta-feira, né, apresenta um volume maior de chuva.
2: Já ganha instabilidade, começa a ganhar espaço cidades do norte, serra, noroeste, litoral norte, pode enfrentar nebulosidade, chuva e trovoadas, conforme os dados do Climatempo.
0: Agora são 8 horas e 31 minutos, estamos com o programa Edição da Manhã aqui na Rádio Com. Todas as segundas-feiras tem saído resultado de rodada, de pesquisa, BTG Pacto Nexus. Então, há pouco foi divulgada mais uma pesquisa: o presidente Lula mantém a liderança na corrida eleitoral para a presidência da República nas eleições de 2026, despontando à frente no levantamento espontâneo, no primeiro turno estimulado, e vencendo todos os adversários e eventuais cenários de segundo turno, é o que informa, portanto, mais uma rodada, é a nona rodada da pesquisa BTG Pactual Nexus. No levantamento espontâneo, momento em que a lista de concorrentes não é apresentada aos entrevistados, Lula aparece isolado na primeira posição com 29% das intenções de voto. Em segundo lugar, surge Flávio Bolsonaro registrando 19%. Na sequência, aparecem o ex-governador de Goiás, Ronaldo Caiado, com 3%, Renan Santos, do Missão, com 2%, e o ex-governador de Minas Gerais, Romeu Zema, com 1%. Outros nomes somaram 3%, ao passo que 7% declararam voto branco, nulo ou em nenhum, e 36% preferiram não responder ou não souberam opinar. Na disputa estimulada de primeiro turno, onde a cartela de postulantes é exibida aos eleitores, o presidente Lula alcança 40% das intenções de voto, abrindo uma diferença de 5 pontos percentuais em relação a Flávio Bolsonaro, que soma 35. Caiado aparece em terceiro lugar com 5%, seguido por Renan Santos com 4%, Romeu Zema com 3% e Samara Martins, do UP, com 2%. Os pré-candidatos Augusto Cury, Cabo Daciolo, pontuaram 1% cada. Já os postulantes Rui Costa Pimenta, Hertz Dias, Heró Bezerra e Edmilson Costa, além de Wilson Grassi Júnior, não pontuaram. Votos brancos, nulos ou nenhum somam 5%, enquanto os indecisos, que não souberam ou não responderam, representam 3%. No segundo turno, nas simulações de confronto direto no segundo turno, o presidente Lula registra a vitória contra todos os concorrentes testados pelo Instituto Nexus. Lula e Flávio Bolsonaro. Lula tem 47% das intenções de voto, enquanto que Flávio Bolsonaro 44%, brancos e nulos 8%, indecisos 1%. Lula e Ronaldo Caiado. Lula vence pelo placar de 46 a 42, com 9% de brancos nulos e 2% de indecisos. Lula e Romeu Zema, Lula 47% contra 40% de Zema, 11% de brancos e nulos e 2% de indecisos. Lula e Renan Santos, Lula atinge 46%, ante 37% de Renan Santos, acumulando 14% de brancos nulos e 3% de indecisos. A pesquisa, que foi conduzida pelo Instituto Nexus, através de entrevistas telefônicas assistidas por computador, entre os dias 6 e 9 de agosto de 2026. Foram ouvidas 2.001 pessoas, eleitores, de 16 ou mais anos, né, de 16 anos ou mais, nas 27 unidades da federação. A margem de erro máxima é de 2 pontos percentuais para mais ou para menos, com intervalo de confiança de 95%. A pesquisa está devidamente registrada no Tribunal Superior Eleitoral sob o número BR-08428/2026, com responsabilidade estatísticas e aí mais algumas informações técnicas a respeito da pesquisa. Agora são 8 horas 36 minutos, programa Edição da Manhã, Fábio Rosário.
2: E na corrida eleitoral no Rio Grande do Sul teve debate ontem, o debate da Band, pré-candidatos ao governo do Rio Grande do Sul, inclusive trocaram provocações e discutiram sobre educação, saúde e enchentes. Nomes dos principais partidos em disputa participaram de programa de 2 horas. Foi realizado na Fiergues, aqui na capital gaúcha, em Porto Alegre. Os principais pré-candidatos ao governo do Rio Grande do Sul voltaram a discutir as suas propostas para o estado na noite deste domingo, dia 9. Em debate promovido pela rede Bandeirantes, durante 2 horas, Gabriel Souza, do MDB, Juliana Brizola, do PDT, Luciano Zucco, do PL e Marcelo Maranata, do PSDB. Eles apresentaram as suas ideias, fizeram cobranças mútuas, também foi destaque aí, ao longo dessas 2 horas, os postulantes, né, subiram o tom nos embates. No primeiro debate de televisão, já aí temas como saúde, educação, segurança, infraestrutura e finanças foram os destaques entre os questionamentos. Assim foi possível acompanhar então aqueles tópicos que já vêm sendo repetidos pelos candidatos e que deverão ganhar espaço agora na disputa eleitoral. O debate foi na sede da Fiergues, foi organizado pelo Grupo Bandeirantes. Teve, durante o encontro, os candidatos responderam questões entre si, responderam perguntas dos jornalistas do grupo e fizeram as suas considerações finais, Caldenei.
0: 7 horas 38 minutos, ainda sobre eleições, o presidente Luiz Inácio Lula da Silva deverá ter o maior tempo de televisão entre os 13 candidatos à presidência da República na eleição de 2026. A coligação formada em torno de sua candidatura reúne PT, PCdoB, PV, PSB, PDT, PSOL e Rede e deverá garantir aproximadamente 5 minutos e 30 segundos no horário eleitoral. Flávio Bolsonaro aparece com o segundo maior espaço, com aproximadamente 4 minutos e 20 segundos. Ronaldo Caiado deverá contar com cerca de 2 minutos e 30 segundos, enquanto Augusto Cury terá aproximadamente 36 segundos. Os demais candidatos dividirão parcelas menores da propaganda eleitoral de acordo com a representação parlamentar considerada para distribuição do tempo. A vantagem de Lula na televisão ocorre em uma eleição marcada por uma característica inédita desde a redemocratização. Das 13 candidaturas presidenciais apresentadas, 12 são formadas por partidos que decidiram disputar a eleição sem construir coligações para a corrida ao Palácio do Planalto. O número de candidatos repete o registrado na eleição de 2018. Além de Lula, estão na disputa Flávio Bolsonaro, Ronaldo Caiado, Romeu Zema, Renan Santos, Leonardo Valanche, Edmilson Dias, Hertz Dias, Samara Martins, Augusto Cury, Wilson Grassi, Rui Pimenta e Clariana Barão. Embora a quantidade de concorrentes seja igual, de 8 anos atrás, a configuração partidária mudou significativamente. 8:40, programa Edição da Manhã, atualizando a temperatura, que sobe, né? Sobe devagar, mas está subindo agora 7 graus e 3 décimos, a sensação térmica 5 graus e 2 décimos. Bom, já temos a presença da Procuradora-Geral do município, Cristiana Greck, para conversar conosco. Cristiane, bom dia.
3: Bom dia, Claudinei. Bom dia, Fábio. Prazer estar aqui na Rádio Com, participando nesta manhã fria com vocês.
0: É, bastante frio mesmo, não há dúvida de que a semana começa com muito frio. Bom, falando sobre a decisão da Prefeitura de recorrer ao Tribunal de Justiça sobre as mudanças aprovadas na Câmara na Lei Orgânica Municipal. Quais os argumentos, quais as razões que levaram a Prefeitura a entrar com ação no Tribunal de Justiça?
3: Muito bem, se me permitem, apenas antes de explicar as razões pelas quais o município entendeu, o prefeito municipal entendeu de ajuizar a ação direta de inconstitucionalidade, trago o que representa a Lei Orgânica Municipal para o município. A exemplo do que a Constituição Federal representa em termos de a espinha dorsal da legislação federal, de toda a legislação federal, a lei maior do Estado brasileiro, da mesma forma como a Constituição Estadual também constitui o guia, o roteiro de toda a legislação estadual, a Lei Orgânica Municipal constitui a espinha dorsal de toda a legislação municipal. Então, por conta disso, todas as diretrizes, todos os princípios, todos os valores que são inerentes à legislação municipal, eles devem espelhar aquilo que está na Lei Orgânica Municipal. Mas a Lei Orgânica Municipal, ela se submete a esta legislação superior, que é a Constituição Federal e que é a Constituição Estadual também. Então, por força de um princípio constitucional que nós classificamos, consideramos chamar princípio da simetria, aquilo que consta na Constituição Federal, o que consta na Constituição Estadual, ele deve também ser constar na Lei Orgânica Municipal. Não é possível que determinados princípios, determinados valores, determinados regramentos constem na Constituição Federal e na Constituição Estadual e sejam diferentes na Lei Orgânica Municipal. E até então, o município de Pelotas contava com uma lei orgânica editada ainda no ano de 1990, ou seja, há 36 anos. E essa lei orgânica, ela foi editada em consonância com a Constituição Federal de 1988 e com a Constituição Estadual. O que se verificou com o advento da emenda, da nova emenda número 103 de 2016, a emenda à Lei Orgânica Municipal, é que, ao contrário de apenas fazer algumas alterações na Lei Orgânica Municipal, a emenda 103 teve o condão de fazer a alteração de toda a Lei Orgânica Municipal. Houve a revisão, e não apenas a revisão de alguns artigos, mas a revisão da totalidade da Lei Orgânica Municipal. Só que ao fazer a edição desta emenda com estas alterações, o legislador municipal deixou de observar os princípios que constavam na Constituição Estadual e na Constituição Federal. Isto fez com que se visse o prefeito municipal obrigado a ajuizar, recorrer ao judiciário, ou seja, ajuizar uma ação direta de inconstitucionalidade na tentativa de fazer a reversão destes dispositivos, porque em dissonância com este princípio da simetria, com o princípio federativo que obrigava que a lei orgânica tivesse paralelismo com a Constituição Federal e com a Constituição Estadual.
2: Bom dia, Cristiane, tudo bem? Bem-vindo à nossa Rádio Com, aqui na cidade de Pelotas. Esse projeto da nova lei orgânica, ele trata da organização do município em seus poderes, passa pelos bens públicos, administração, servidores, poder executivo. Como que está o andamento na Casa Legislativa, na Câmara de Vereadores? Quais são os próximos embates que teremos?
3: Na realidade, né, esta alteração na lei orgânica, ela acaba refletindo um pouco esses embates que eram anteriores, né?
2: Perdemos o...
3: Vocês me escutam?
0: Não, estamos ouvindo.
2: Agora sim.
0: Ah, certo. Pode continuar a sua resposta.
3: Certo. Então, essa alteração da lei orgânica, vocês me desculpem, agora vou tentar baixar o meu microfone, porque eu estou tendo retorno agora.
0: Está tendo retorno, né? Vamos ver se conseguimos resolver essa questão técnica aí do retorno. Agora está ouvindo.
3: Pronto. Conseguem escutar agora?
0: Eu estou lhe ouvindo, estamos lhe ouvindo.
3: Certo, então. A realidade é que nós constatamos já desde o começo do governo uma divergência entre o poder legislativo e o poder executivo. O poder legislativo é composto, em sua maioria, por... adversários políticos do prefeito municipal. Por conta disso, várias discussões acontecem na Câmara que levam em consideração divergências na forma de governar e de como deve ser executado as políticas públicas. E a lei orgânica municipal, esta alteração da lei orgânica municipal, ela vem agora, na verdade, consolidar justamente essas divergências políticas que se identificavam até então. Então, de fato, em vários desses artigos desta nova lei orgânica municipal, existe a interferência do poder legislativo em matérias que são de competência privativa do poder executivo. Algumas delas se referem, de fato, ao regime jurídico dos servidores municipais. Então, por exemplo, uma questão que vem sendo objeto de divergência entre poder executivo e poder legislativo com relação à leitura da necessidade de contratações emergenciais para suprir a necessidade temporária e excepcional do serviço público, que, via de regra, os projetos de lei do Poder Executivo, levados à consideração do Poder Legislativo, vêm sendo reiteradamente rejeitados por não reconhecer o Poder Legislativo a necessidade destas contratações emergenciais, a partir da edição da lei, desta nova lei orgânica, desses dispositivos da lei orgânica, o quórum para aprovação de quaisquer contratações emergenciais, que até então era um quórum de maioria simples, passa a ser, a exigência passa a ser de um quórum de 2/3 em matérias que até então se exigia apenas o quórum simples. Então, este é um exemplo. A par disso, foram criadas, através da lei orgânica, várias gratificações, várias

0: Através desta alteração da lei orgânica, se criaram a possibilidade de fazer revisões automáticas sem considerar a necessidade de se fazer o levantamento da eventual existência de suporte financeiro para isso. Aliás, esta questão da ausência de mecanismos para fazer o levantamento de valores, ela dos custos para os cofres públicos dessas alterações legislativas, ela se repete em várias dos artigos, desses novos artigos da Lei Orgânica Municipal. Isto significa dizer que, em se permitindo que siga em vigor esta Lei Orgânica Municipal, é possível que o impacto financeiro, o impacto nos cofres públicos, não tenha sido dimensionado e se tragam prejuízos imensos para a administração pública, não apenas, e aí ressalte-se, para o atual governo, mas para todos aqueles que venham a se suceder.
1: Bom, além, naturalmente, dessas alterações, né, que configuram uma interferência do Poder Legislativo na administração, também há contestação em relação ao rito na discussão desta proposta de alteração da lei orgânica na Câmara de Vereadores?
0: Sim, existe tanto a... Esta indagação do ponto de vista material, ou seja, do avanço do poder legislativo em matérias cuja prerrogativa sejam exclusivas do poder executivo, como também existem alguns apontamentos do rito do ponto de vista formal, seja por desacordo com aquilo que preceitua o próprio regimento interno da Câmara de Vereadores, como também por desacordo com o processo legislativo que é indispensável para a aprovação de emendas à lei orgânica. Então, por exemplo, se identificou em todo o levantamento do processo legislativo da tramitação desta lei orgânica municipal, que algumas emendas à lei orgânica que foram colocadas, levadas a plenário e rejeitadas, ainda assim, acabaram, ao final, sendo publicadas como se aprovadas fossem. Esse exemplo, ele decorre, por exemplo, das gratuidades que foram ampliadas, das gratuidades no transporte público que foram ampliadas e direcionadas aos profissionais da segurança pública. Esta emenda havia sido rejeitada no plenário, não teve o quórum suficiente para sua aprovação e, não obstante isso, acabou sendo publicada, esta emenda acabou sendo publicada também no texto final. E lhes digo que não apenas nesse caso, especificamente das gratuidades, não apenas o município de Pelotas ajuizou ação direta de inconstitucionalidade, como também a Federação das Empresas de Transporte, uma vez verificando que houve esta falha do ponto de vista do vício material e também pelo fato de que as idades mínimas de gratuidade já haviam sido objeto de uma ação direta de inconstitucionalidade anterior, entenderam a Federação de Transportes de ajuizar também a Federação uma ação direta de inconstitucionalidade para ver assegurada o direito à coisa julgada, ou seja, a prévia manifestação do Tribunal de Justiça, que já havia declarado a inconstitucionalidade justamente pela ausência da simetria entre aquilo que compõe a Constituição Federal e Estadual e aquilo que compõe a Lei Orgânica Municipal.
1: Perfeito. Bom, qual é a expectativa? Num primeiro momento, essa ação direta de inconstitucionalidade pedia liminar, né, em alguns pontos da lei orgânica. Isso não foi obtido. E qual é a expectativa em termos de decisão do Tribunal de Justiça sobre esse tema? Acredita numa decisão rápida?
0: Então, ao receber a petição inicial, entendeu o desembargador que, até mesmo em respeito ao poder legislativo, e considerando que era um número muito expressivo, de

0: de artigos que estavam sendo impugnados, entendeu o desembargador de aguardar e não fazer, não proferir uma decisão monocrática, ou seja, uma decisão apenas do desembargador relator, mas entendeu que seria o caso de o plenário do órgão especial do Tribunal de Justiça fazer esta manifestação. Então, foi nesse sentido que ele não avançou, entendeu, reconheceu os argumentos apresentados pelo prefeito municipal na ação direta de inconstitucionalidade, mas entendeu que deixaria, então, para o plenário do órgão especial do Tribunal de Justiça fazer esta manifestação. E na própria decisão, ele já adianta que estas ações diretas de inconstitucionalidade, elas possuem um rito célere, então a expectativa é de que, após ultrapassado o prazo de manifestação da Procuradoria-Geral do Estado e da própria Câmara de Vereadores, que tão logo isto aconteça, o processo será remetido aí ao Ministério Público, à Procuradoria-Geral de Justiça, para o parecer, e em seguida se fará se proferirá o acórdão, então, com a análise do inteiro teor da Lei Orgânica Municipal. A nossa expectativa é de que isso aconteça nos próximos meses, considerando que os prazos do Tribunal de Justiça, eles são contados em dias úteis. A manifestação da Câmara ainda deve ocorrer no mês de setembro desse ano. Então, imagina-se que tão logo haja essas manifestações e consiga levar, então, o processo a julgamento pelo plenário.
1: A decisão não encerra essa discussão. O conteúdo, então, da ação ainda tem mais umas análises ainda pelos desembargadores.
0: Exato, eu diria que nem começou.
1: É.
0: Se apenas se levam, né, os argumentos do município e depois em contraposição os argumentos da Câmara de Vereadores, e aí sim a discussão, o debate ocorrerá pelos julgadores no plenário do Tribunal de Justiça.
2: Tá bem, queremos agradecer a presença da Procuradora-Geral do Município, Cristiana Greque, que esteve conversando conosco, a disponibilidade de nos atender nesta manhã de segunda-feira. Muito obrigado e uma boa semana.
0: Muito obrigada, um bom dia e uma boa semana para vocês.
2: Tá bem, muito obrigado. Agora são 8h57, programa Edição da Manhã aqui na Rádio Com. Hoje não vamos ter o preço da gasolina, do etanol, os preços promocionais, do diesel também, né? Porque tô com um problema aqui no aplicativo, né? Tô pedindo uma atualização e não é possível, né? O programa aqui no ar atender a todas essas informações solicitadas, né? Do aplicativo através do sistema gov.br, né? .gov. E aí, então, fica para amanhã. Não temos como trazer essas informações que sempre apresentamos à nossa audiência na reta final do programa. E aí, o Manhã Cultural, na sequência da programação da Rádio Com. Depois, às 10 horas, o Comunidade Esportiva. 11 horas, o Contraponto, com a Clarissa Hennig e o André Amaral. Destaques do programa Contraponto desta segunda-feira.
1: Contraponto que tem como destaque a sua entrevista nesta segunda-feira com a diretora de Memória e Patrimônio da Secretaria de Cultura aqui da cidade de Pelotas, a Simone Delanoy. Ela vai falar sobre a 13ª edição do Dia do Patrimônio. Patrimônio é onde a infância vive. Você acompanha a partir das 11 horas da manhã o Contraponto aqui na sua Rádio Com 104.5 FM, também no Facebook, também no canal do YouTube. Corre no canal do YouTube, ative o sininho e fique por dentro da nossa programação diferenciada, Claudinei.
2: Tá certo, estamos encaminhando o encerramento da edição da manhã desta segunda-feira, né? De bastante frio, inclusive a temperatura neste momento chegando a 7 graus e 8 décimos, a sensação térmica em 5,8. O Edição da Manhã estará de volta amanhã, terça-feira, às 7h30. Agradecemos a companhia e até amanhã.
1: Até lá.
3: 9 horas.
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Bom dia, rapaziada. Bom dia, bom dia, bom dia. Estamos aí começando Manhã Cultural em um 10 de agosto de 2026. Devagarzinho aí, segundou, pessoal, segundou. 8 graus, cravadinhos agora aqui, atualizou? 8 graus. E a temperatura mínima registrada a 7,22 foi 4 graus e 7 décimos. Umidade relativa do ar em 84%. Sensação térmica está em 6 graus e 1 décimo. Pressão atmosférica bem alta, hein? 1031 milibares e subindo rapidamente. Vem ar seco aí. Nascer do sol foi às 7h10. 7h10. E o pôr do sol será às 18 horas. Cada vez mais iluminação aí. Rumo à primavera, então. Acumulado de chuva de zero. Não houve. Acumulado. Já estamos com 57 milímetros de acumulado no mês de agosto, em 10 dias. É bastante chuva. Máxima para hoje está prevista entre 13 e 14 graus no máximo ali. Um pouco antes das 16 horas. Aí, dá uma olhadinha aqui, o que nos apronta aqui, as condições atmosféricas. É sol em todo o estado, porém, aqui nessa região do litoral, sempre com uma certa umidade, tá bem? Vamos dar um play aqui para ver. A partir de agora, 9 horas, a partir das 9 horas aumentaria ali à tarde um pouco a nebulosidade. Começou a noite, 19 horas, 20 horas, nebulosidade, com nuvens finas aí na madrugada, amanhã, 7 da manhã, nebulosidade, parece que teremos dias nublados aí, sem chuva, ao menos sem chuva, tá bem, pessoal? Que legal. Então tá, você está no rádio, se tornou 104.5 FM, também estamos na internet através de aplicativos, tem o nosso aplicativo próprio, o aplicativo da Rádio Com, que você baixa aí gratuitamente para o sistema Android, pessoal. 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Nosso site é o radiocom.org.br e você também escuta a rádio através do nosso site, também lê as informações produzidas pela nossa redação. Segundou, pessoal, segundou com muita coisa boa aqui na Rádio Com. Estou aqui no site da rádio, onde temos manchetes aqui. Vazamentos e queda de árvores atrasam o retorno às aulas em 5 escolas. Cadastro para receber telhas segue aberto para famílias atingidas pelo ciclone. Chaves do residencial Jardim das Magnólias começam a ser entregues na Zona Norte. Aplicativo para orientar o uso de medicamentos está entre projetos pré-incubados pela UCPEL. Casos de dengue seguem estáveis pela terceira semana consecutiva na cidade. Então tá, pessoal, rodamos aí no início do Manhã Cultural, depois da Internacional Socialista, uma Freak Brothers aí, banda clássica da cidade, com uma música também igualmente clássica, Pensar, tá bem? Rapaziada ainda na ativa aí. Um abraço aí pros irmãos Ferreira, pro pessoal aí da banda.

0: entranhável.
1: E nós vamos de música então, pessoal. Vamos de música. Vou botar uma sonzeira aí. Seguinte, pessoal. Semana começando. Já houve aí a live do Edição da Manhã com Caldenei Gomes e Fábio Rosário. Agora às 10 horas temos o Comunidade Esportiva com, igualmente, Caldenei Gomes, Fábio Rosário, André Amaral, Alexandre Salóis, este que vos fala, e Roger Pérez. O último integrante está de férias aí, o Leonardo Cardoso. 11 horas vem o Contraponto aí, igualmente com lives no Facebook, no YouTube. Contraponto com Clarissa Henning e André Amaral, com muitas informações e entrevistas também, pessoal. Às 13 horas, todas as segundas-feiras, o programa Viração, no estilo podcast, com o pessoal da Adufpel, vem aí no rádio e nos aplicativos, tá bem? 16 horas vem o Navegando com a DJ Elô, e a Elô traz muita música boa aí pra vocês. Também pode haver alguma live, Elô, seguido traz lives surpresas aí, segundas-feiras, enfim. Navegando, que vai até as 18 horas. E depois José Luiz Moraes aí vem com música nativista, Hora do Mate ali, final da tarde, início da noite. Nativismo Sem Fronteiras. Apresentação José Luiz Moraes. Depois do Nativismo Sem Fronteiras, a gente traz o programa que vai ao ar todas as segundas-feiras às 19 horas, Tangos para Tangueiros. Aí José Luiz Moraes já deve estar preparando lá, tomando mate esse horário, preparando as músicas aí. Ele que é o produtor do Tangos para Tangueiros e diz que eu também sou o produtor, mas é seu Zé que é o chefe aí. Então tem o Tangos para Tangueiros às 19 horas, pessoal, tá bem?

Tá, pessoal, vamos ouvir uma sonzeira aí, vagarzinho, quando são 9 horas e 17 minutos. Daqui a pouco a gente volta.

Então é isso, rapaziada. Findou o Manhã Cultural. Amanhã tem mais. Agora é hora de comunidade esportiva. Rapaziada, já está por aí o André Amaral aí se preparando, o Fábio Rosário, o Caldenei Gomes já está lá, o Roger Pérez já deve estar se preparando também. Tem rodada da divisão de acesso aí pra rapaziada falar, Brasileirão, dentre outros assuntos. É isso aí, pessoal. É uma rápida transição, a gente já volta, tem muita coisa boa aí na Rádio Com até a noite. Tem Tangos para Tangueiros, Nativismo Sem Fronteiras, tem o Navegando com a DJ Elô, e tem o programa Viração da Dufpel, tem o Contraponto com a Clarissa e com o Andrezinho, e agora o futebol e a programação esportiva com a comunidade esportiva. Tchau, tchau, espero que tenha uma baita segunda-feira. Vamos encarar, pessoal. Segundou, abração aí para todo mundo.

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1: Dez horas.
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0: Bom dia! Está começando o Comunidade Esportiva, programa desta segunda-feira, dia 10 de agosto de 2026. Conferindo aqui a temperatura, numa semana que começa com tempo frio, foi uma manhã gelada, não, uma madrugada gelada, agora já melhorou um pouco, né? 9 graus e 9 décimos, 80%. A umidade relativa do ar e a sensação térmica em 7 graus e 9 décimos. Programa Comunidade Esportiva, nesta segunda-feira, pelo 104.5 FM da Rádio Com, pelos aplicativos de rádio, com live nas redes sociais, no YouTube, no Facebook, onde você pode nos acompanhar agora ao vivo, ou então nos assistir mais tarde, na página do YouTube, né, assistir o programa Comunidade Esportiva, que tem a participação do André Amaral, do Alexandre Salóis, também do Fábio Rosário e do Roger Pérez, que daqui a pouco já estará conosco também aqui no Comunidade Esportiva desta segunda-feira. Começando o programa de hoje, como de sempre, com destaques. André Amaral, bom dia, e o seu destaque?
1: Bom dia, Caldenei, bom dia, Fábio Rosário, Alexandre Salóis e todos aqueles que nos acompanham nessa manhã de segunda-feira aqui no Comunidade Esportiva, seja pelo 104.5 FM, o velho e bom rádio, e também através dos novos canais digitais da Rádio Com, YouTube e Facebook. Bom, dois destaques de jogos que eu vi, um pela metade do Brasil, né? Não vou entrar no, por enquanto, né, a questão do jogo, mas o Brasil fechou esses dois jogos, né, depois de empatar em casa na primeira rodada, fechou a terceira rodada agora bem, porque saiu fora e conseguiu quatro pontos dos seis possíveis. O Brasil recuperou então o mau começo em casa. O outro destaque, né, é que o Inter, né, conseguiu segurar o Palmeiras em São Paulo, jogando fora, conseguiu segurar e conseguiu fazer em determinados momentos, né, na maior parte do jogo, um bom embate, né, com o time do Palmeiras, pecando naquilo que a gente sabe que é a dificuldade em fazer gols. E quem quase fez um gol ontem foi o Bernabé, que tinha feito no jogo anterior pela Copa do Brasil.
0: Fábio Rosário, bom dia, e o seu destaque?
2: Bom dia, Caldenei, bom dia, André Amaral e Alexandre Salóis. Bom dia, os internautas que acompanham o Comunidade Esportiva aí no YouTube. Aliás, entra lá no YouTube, já aciona o sininho para receber as nossas notificações. O destaque que eu trago é o Chavante, empatando sem gols com o Passo Fundo, mas eu sempre tenho aquela, empate fora de casa é vitória. Durante a tarde de ontem, domingo, do Dia dos Pais, lá no estádio Vermelhão da Serra, pela terceira rodada da divisão de acesso. Esse é o destaque, jogo marcado por finalizações na trave, sem gols, mas traz os pontinhos que tinha que trazer para casa, né, Caldanei?
0: Tá certo. Bom, agora o destaque do Alexandre Salóis.
2: Qual será?
3: Bom dia, Caldanei Gomes, bom dia, Fábio Rosário, André Amaral, pessoal que nos acompanha. Então, eu vou destacar, claro, então, para emparelhar aqui a questão da dupla Brapel, o empate em casa do Pelotas com Bagé em 1-1. E é, divisão de acesso é isso mesmo, é complicado. Bagé é complicado, sempre foi, historicamente. Também vamos ressaltar aí a dupla Grenal, parece que está reagindo, né, no Campeonato Brasileiro, na medida do possível. O Grêmio ganhou, jogando mais ou menos, ganhou em casa, no estilo gremista aquele, até estávamos comentando aí em off. E o Colorado segurou o Palmeiras, que, pelo que eu me lembre, sempre havia marcado gols como mandante nesse Campeonato Brasileiro. E o Colorado montou ali o 10-0-0 dele ali e segurou. Até não sofreu muito perigo, né? Chuveirinho ali. E quase marcou no final ali do jogo. Teve duas chances ali, né, André? Que o André ressaltou. Então é isso, pessoal.
1: Não ressaltei nada.
4: Destaque do Pavon.
3: Gol do Pernadei. Pavon, Fábio, a barreira ajudou ali, mas... Então, fez dois gols de falta seguido, né, o Pavon, que já estão estudando
0: sábado,
3: a renovação.
0: Sábado teve dois gols de falta no Campeonato Brasileiro, um do Pavon e teve o gol de quem?
3: Eu não...
0: É, teve um outro jogo que teve gol de falta, daqui a pouco eu lembro. E o que é raro no futebol brasileiro, algo que era muito comum e que se tornou uma raridade. Bom, o Roger Pérez também está conosco nesta manhã de segunda-feira. Roger Pérez, bom dia, o seu destaque.
5: Bom dia, Caldenei. Bom dia, Fábio e Alexandre. Eu acho que estou com eco aí.
0: É, o eco está perseguindo os nossos participantes pelo streaming nessa segunda-feira.
1: Pô, eu saí do streaming, eu saí do...
3: Agora estamos com eco, agora tirei aqui. Manda bala, Pérez.
5: Vamos ver agora. Alô? Tudo certo? Não consigo escutar. Não escuto.
3: Tá escutando agora, Roger?
5: Agora.
3: É, quando tu fala, agora... eu vou cortar o som nosso aqui, que esse problema é misterioso. Manda a bala aí.
5: Pois é, então o meu destaque é os jogos, né, da dupla Brapel. Ontem o Pelotas empatou em casa. Embora tenha empatado em casa, é um bom resultado. É um bom resultado. Todo mundo esperava uma subida de produção aí depois de duas vitórias, né? Mas é complicado, às vezes vai oscilar um time que está se preparando, recém está começando. E para o Brasil também, o Brasil eu achei interessante o empate contra o Passo Fundo, e foi bem, bem interessante mesmo, porque o Brasil começou a jogar razoavelmente bem, acho que vai subir de produção, tem lastro para subir de produção, isso que é importante. Às vezes a gente fica, não, vai jogar o jogo, esse jogo vai jogar bem, não, mas é o terceiro jogo recém, então o meu destaque é a dupla Brapel aí, conseguindo pontos, né, mas que vão ser valiosos depois vão ser pontos valiosos para essa subida aí do para a Série A do Campeonato Gaúcho. Um abraço, André Amaral. Não tinha te...
1: Pois é, eu acabei saindo do vídeo aqui, da transmissão, foi tentar mexer, agora já perdi tudo que eu tinha. As outras abas que eu tinha aberto aqui.
0: Bom, mas tudo bem. Eu tentei lembrar e no momento não me veio a memória. O outro gol de falta no sábado foi do Alex Telles,
3: do Botafogo.
0: Uma bonita cobrança de falta aí, sim, no ângulo, né? Não teve barreira abrindo, ele botou no ângulo. Então o gol do Pavon, já é o segundo gol de falta em jogos consecutivos, e o gol do Alex Telles foram os gols de falta recentes aí no Campeonato Brasileiro, algo que era tão comum, né, no tempo de Rivelino, Zico, Nelinho, Éder e companhia, Zenon, e quantos, Aldomiro, né, e se tornou uma raridade.
1: Tinha, né?
3: Será que a rapaziada...
0: Zico. Zico, falei.
1: Dinamite.
0: Né? Dinamite.
3: Bom, Marcelinho Carioca.
0: Recente, era, recente, todos os times tinham
1: Marcelinho
0: grande
1: Carioca.
0: Marcelinho Carioca,
3: Neto.
0: Djalminha.
1: Neto.
0: Neto. todos os times tinham um grande batedor de falta, né? Hoje não tem, não tem.
3: Aquele, o Pedrinho?
0: Luizinho Vieira no Brasil.
3: Luizinho, pô, Luizinho.
0: Zezinho no Brasil também.
1: Andrezinho.
0: É, então
3: tinha Andrezinho muito... Amaral.
0: Tinha exímios batedores de falta. Mas o meu destaque fica pro jogo do Pelotas, foi o jogo que eu assisti, né? E o Pelotas tinha expectativa, conforme o Roger falou, né? De fazer a terceira vitória consecutiva. Não, e é normal a oscilação, está, ainda é uma equipe em formação. Não teve a mesma produção dos jogos anteriores. Méritos também do Bagé, que marcou muito, né? Bagé, independentemente do time, do treinador, sempre tem equipes aguerridas, e o mesmo acontece com o Guarani. E também uma arbitragem que truncou demais o jogo, e aí fez com que o jogo, que já era naturalmente truncado, ficasse ainda mais preso, né? E por isso o empate, né?
1: E o gramado?
0: O gramado estava seco, né? Mas ainda muito irregular, grama rala, muitos locais com areia, outros com barro. Os campos estão em más condições, né? E a Boca do Lobo não é dos piores, mas está ruim.
3: Terrível, está terrível.
1: E o Pelotas sai agora, né?
0: O Pelotas sai para dois jogos fora, contra o Gaúcho em Passo Fundo e depois Veranópolis, dois jogos fora. Em contrapartida, o Brasil tem dois jogos em casa. Exato. Contra o Gramadense, que não vem bem na divisão de acesso, depois de ter vencido a Copa Dunga. E joga o Gramadense e Brasil de Farroupilha. Roger, é a oportunidade, né, do Brasil firmar essa ideia de jogo, né, com resultado, que sempre é bom, do Júlio César, né? Esses dois jogos em casa contra Gramadense e Brasil de Farroupilha.
4: Olha. Joga na quarta já, né?
0: Já na quarta. Eu não sei se o Roger está ouvindo.
1: Não.
4: Agora eu acho que sim, porque nós estava fora do...
0: É, Roger, dois jogos do Brasil em casa para subir na tabela, né?
1: Não, não está escutando. São, então, o...
5: Não. Subir na tabela?
0: É, o Brasil tem dois jogos em casa agora para subir na tabela.
5: Agora,
0: né?
5: Sim. Isso, subir na tabela. Brasil agora tem que se concentrar nesses jogos aí e tentar, pelo menos, vencer os dois jogos, né? Na verdade, seria bom vencer, mas a gente sabe que não é uma competição fácil, não é uma competição que tu programe, tu tenha, vamos ganhar esses dois jogos aí. O Brasil não é um Flamengo nem nada. Acho que é um time que está em formação, vai demorar um pouco ainda para engrenar, mas tem capacidade de subir de ir adiante, o Caldeni, de ir adiante e vencer esse
1: campeonato. Contra dois times que estão fora hoje, né? Zona de classificação. Centro Esportivo? É um Esportivo? Centro Esportivo é um Esportivo ou não? Não, né?
3: Pafute, aquele, né?
1: Não, Sociedade Esportiva Recreativa e Cultural Brasil.
0: É o Brasil de Farroupilha?
1: É o Brasil? Não, o Brasil de Farroupilha depois.
0: Agora joga o Gramadense. Primeiro jogo do Brasil em casa agora, na sequência, é com o Gramadense. Depois é com o Brasil de Farroupilha. São os dois jogos.
1: Tá, então esse é o Gramadense.
0: Exatamente. É o Gramadense, é o reencontro com o Gramadense. Tá, mas é que o nome... Que foi algoz do Brasil aí na Copa Dunga.
1: É que aqui,
0: mas o Gramadense não está bem,
1: é que aqui,
0: né?
1: Na classificação está Centro Esportivo, por isso que eu estou te dizendo. Não...
0: É, o Gramadense é o 11º colocado com 3 pontos. Né? O Gramadense até agora tem... deixa eu ver aqui. O Gramadense tem uma vitória e dois empates. Aliás, duas derrotas. Tem uma vitória e duas derrotas na competição até agora.
1: Centro Esportivo Gramadense.
0: É, né? Isso. É o Gramadense
1: depois
0: não...
1: Depois o Brasil de Farroupilha, né?
0: É, depois o Brasil de Farroupilha. São duas equipes que não deslancharam ainda na competição. Eu nem sei se vão deslanchar. O Gramadense eu acho que tem potencial, né? Pelo que mostrou na Copa Dunga. Agora, o Brasil de Farroupilha tem muita dificuldade financeira. Inclusive, participou da Copa Dunga com um time praticamente amador, né? Roger, o Brasil contratou o goleiro Carlos Eduardo. né, que já teve passagem importante pelo Brasil, já foi titular, algum tempo na reserva, depois alcançou a titularidade, e foi um jogador com destaque, inclusive saindo para jogar fora pelo destaque no Brasil. O Brasil estava precisando realmente de um goleiro confiável, né, Roger?
5: Estava precisando mesmo. Estava precisando, necessitava de um goleiro confiável, e eu acho que o Carlos Eduardo traz essa confiança aí para tudo, né? Plantel, para a torcida, para a zaga, principalmente ali. Então eu acho que foi uma boa contratação, realmente, né? Eu achei. É que, na verdade, o Caldenei, Fábio e André e Alexandre e todos que nos escutam, eu achei que o patamar ia ser meio, um pouco alto, né, nessa coisa da SAF, né, para não de acordo com o que o Brasil passou, né, nesse período aí, eu acho que 4, 5 anos, então achei que o patamar ia subir. Agora eu acho que é o patamar que a gente precisa, né, o patamar de jogadores que tenham qualidade, né.
1: Mas sabe que eu acho assim, que dois jogadores vieram, eu não vi todos, né? Eu ainda tenho que ver mais o Silas, que chegou. O Recife eu já conhecia, tenho uma lembrança dele, bom jogador, já é conhecido e tal. O Silas eu ainda preciso ver mais, mas assim, dois jogadores que o Vanilson, que também chegou, mas pegou o Norbeck numa boa fase, mas eu acho que vai ter alguma oportunidade e eu tenho uma expectativa boa do Vanilson, né? E assim, dois que para mim já estão confirmando, eu acho que é o Dumas, que é um velho conhecido, e o Garré. Sim, o Garré para mim entrou no time já é titular, porque imagina ele jogando nesses gramados com essas condições, né? Não é um jogador que caia, né? que não consiga se manter de pé, tem uma boa técnica e tem uma coisa também que é muito importante, que é característica dele, de ocupar os espaços em campo e saber o momento de prender a bola e de acelerar. Para mim, eu já tinha tido, quando eu vi jogar contra aqui o Brasil, uma boa impressão, e para mim está se confirmando. É um jogador que vai entrar e está acrescentando muito ao time do Brasil. Eu não sei se ele mantém, nos últimos dois jogos ele por circunstâncias ele teve que manter, talvez até mantenha, dois volantes, o Garré e o Masson mais pelo lado direito, mas eu acho assim, ó, que ele pode ainda achar a formação ideal com alguém, talvez no lugar do Masson.
0: Talvez o Davi Torres.
1: Pode ser.
0: É, o Davi Torres, que já entrou, inclusive, no jogo de ontem, vem entrando. E que talvez, porque são jogadores mais ou menos com o mesmo perfil, mas o Davi Torres mais acostumado a jogar pelo lado do que o Masson. O Masson teve os melhores momentos do Brasil jogando pelo centro, né? Que é, hoje é a função do Garré, né? E a posição que é do Garré, né? Que vai ser o titular. Bom, o Pelotas, né? Teve
1: sai para duas fora, né?
0: É, o Pelotas vai duas fora. E o Pelotas uma logística ruim, né? Porque vai a Passo Fundo,
1: Gaúcho,
0: jogar contra o Gaúcho e depois vai para a Serra, né? Pegar o Veranópolis. O Pelotas não terá o lateral esquerdo, né? O Fabinho, que foi expulso. Aliás, uma entrada forte do zagueiro do Bagé. Era para ser expulso o zagueiro do Bagé no lance. Não foi expulso, só levou o cartão amarelo. E foi expulso depois na confusão que sucedeu a falta. E o Fabinho, que estava no chão, foi expulso, acho que por uma suposta... O suposto revide, mas acho que ninguém revida, né, com alguma importância, tendo caído, né, machucado, né? Então o Fabinho fica fora, é um desfalque do Pelotas. Mas ontem o treinador do Pelotas, o Daniel Franco, falou do momento agora que começa a viver, que é dos jogadores desgastados, né? Alguns vêm já de muitos jogos, outros nem tanto, mas é jogo duas vezes por semana.
4: Um em cima do outro.
0: É, não tem tempo de recuperação. E gramado ruim, gramado pesado. Só que não é um problema específico do Pelotas, é de todos.
4: De todos.
0: É. Quem tiver melhor grupo vai poder chegar... lidar melhor com essa situação. Agora quem não tiver vai ter que ir do jeito que der, né?
4: E então... o Pelotas e o Passo Fundo estão dividindo o topo da lista.
0: É, dividindo a liderança, né, neste momento. Mas isso é o que pouco importa, né? Claro que estar na liderança é bom, né?
4: É no início.
0: Mas assim, é início de competição, né? Não tem. Ontem até se discutia, ah, o Brasil pode ajudar o Pelotas, derrotar o Passo Fundo. Isso é o que menos importa agora. O que importa é o somatório de pontos.
4: Não é o momento.
0: Não é o momento.
3: O Brasil tem que ajudar ele mesmo, né? Ganhando os jogos. Ele vai ajudar ele mesmo, não vai ajudar.
0: É, tem que se ajudar, né? Roger, mas tem uma questão que eu acho que... Passando antes os resultados da divisão de acesso, os resultados ontem... Tu tem aí, deixa que eu passo aqui, ó. Então, o Aimoré venceu o Glória por 1-0, o Santa Cruz fez 1-0 no Brasil de Farroupilha, dois empates por 0-0, Guarani de Verança e Veranópolis e Passo Fundo e Brasil, empate 1-1 entre Pelotas e Bagé, o União Frederiquense venceu o Gramadense fora de casa por 2-0, e aí demonstra que o União Frederiquense, aliás, o Gramadense está com dificuldade, né?
4: Exato.
0: Depois de ter sido campeão da Copa Dunga. O Apafute venceu o Gaúcho por 1-0. O Gaúcho empatou com o Brasil e depois perdeu os dois jogos seguintes. Ontem perdeu para o Apafute. E o Esportivo venceu o Lajeadense por 2-0. O Lajeadense que até agora não somou nenhum ponto. Perdeu os três jogos realizados até agora. Mas, Roger, tem uma situação envolvendo o futebol gaúcho que chamou muita atenção no final de semana. É o chamado para de uma Assembleia Geral, né, na Federação Gaúcha de Futebol, para mudar o estatuto.
1: Pensei que era a Assembleia dos Criadores.
0: Né? Não. Mas essa também é importante para todo o futebol gaúcho, que é para mudar o estatuto da Federação e acabar com algo que foi incluído há pouco tempo e que pode ser eliminado agora, que é o limite de mandatos na presidência da Federação Gaúcha de Futebol. O Luciano Oxman, que está na segunda gestão, quer se perpetuar no poder, Roger.
5: Ah, mas aí pobre interior. Não, é difícil, é complicado, o Calderin. Na verdade, a Federação Gaúcha, ela consegue ser muito ruim, né? E muito ruim em tudo, né? Na verdade, ela é muito ruim em tudo. Porque ela não exige gramados razoáveis, né? Não ajuda os clubes. Não tem presença política nenhuma no cenário nacional. Os times, pode ver, os grandes times aí, tudo, né? Um sufoco total, assim, praticamente, né? Tem umas arbitragens aí contra que são tenebrosas, né? E simplesmente a Federação Gaúcha não consegue intervir mais nada. E aí se perpetuando no poder, aí sim, aí nós estamos. Aí acabou com o interior mesmo, né? Vai conseguir destruir o que a gente tem de alguma coisa que a gente tem.
0: Primeiro, embora não seja ilegal chamar uma assembleia, né, mas não é politicamente adequado, né, já é antipático. E além disso, né, ele pode até, talvez a explicação do Luciano Ox, que não impede que uma chapa de oposição concorra, mas se tratando de futebol, a oposição nunca ganha eleição, né? A máquina sempre funciona, sempre o presidente ou o grupo que está no comando de uma entidade esportiva faz o substituto, né? Porque tem aquele e pobre atividade que há aquele entendimento, se nós formos contra a federação ou a CBF seremos perseguidos. Bom, já não tem nenhuma transparência, né?
1: O que não pode se dizer no Inter, porque eu acho que, a situação não deve ganhar.
0: Não, não, mas clube de futebol é diferente.
1: Ah, tá.
0: Sim, em clube de futebol há movimentos e a disputa se estabelece. Agora, eu não lembro de, em federação ou na CBF, a oposição crescer. Ali não. Até porque os filiados...
1: Só quando há um caso muito rumoroso, na CBF mesmo.
0: É, que é afastado por irregularidade. Por irregularidade, né?
1: Exato.
0: Porque não há oposição, porque os filiados pensam da seguinte forma. Esse é um pensamento já enraizado. Ah, não podemos ir contra a direção da federação, porque, ou da CBF, porque seremos perseguidos.
1: Eu posso ter
0: então, ficar no poder...
1: No tempo do... Do o mais recente, assim, que teve muitos anos, o. Ah, como é o nome dele?
0: Noveleto?
1: O Noveleto. Eu acho que não era melhor.
0: É, não, mas o Noveleto, naquela época, não tinha limite. O Noveleto era um presidente.
1: Não, pois é. É isso, melhor, não é?
0: Muito melhor.
1: Pois é, isso.
0: Presente.
6: Não tem comparação, né, André? Não tem.
1: Oi?
6: Não tem comparação as duas.
1: Ah, mas é, por isso que eu tô
0: presente,
1: dizendo.
0: Ele socorria os clubes.
1: Parecia melhor.
0: Ah, e prestava dinheiro, recebia depois com juro, talvez, não sei. Mas
1: administrava,
0: cara,
1: né?
0: Mas é um cara que estava sempre presente, né? Sempre presente. Inclusive, se tratando de dupla
1: Bacançou,
0: Grenal,
1: eu acho também.
0: Ele estava sempre muito... Claro que era um negócio para ele, né? Era um negócio para ele, mas ele estava presente. Agora, também é uma fonte de renda considerável para o Oxman, que está sempre ausente. Essa é a diferença.
4: Está convocado, dia 25 de agosto.
0: É, dia 25 de agosto, então. Eu espero
4: primeira
0: que os clubes,
4: convocação, 3 horas da tarde.
0: Espero que os clubes tenham coragem, né? E que se posicionem em relação a isso, né?
4: É difícil.
1: E a classificação? Tens aí ou não?
0: Da divisão de acesso? Vamos lá.
1: Pelotas se mantém na liderança.
0: É, o Pelotas na liderança, junto com o Passo Fundo com 7 pontos. União Frederiquense tem 6, o Brasil tem 5. São os 4 primeiros colocados. O Aimoré e o Santa Cruz também. E mais o Sportivo com 5 pontos. Veranópolis com 5. Tem uma galera aí com 5 pontos.
4: Aí,
0: né?
4: Aí fica uma
0: Brasil,
4: fila.
0: Aimoré, Santa Cruz, Sportivo, Veranópolis com 5 pontos. O Apafute e o Bagé com 4. O Gramadense com 3. O Brasil de Farroupilha com 2. Guarani de Venâncio também com 2, com o Gaúcho e o Glória, e o Lajadense, que ainda não pontuou.
1: Classificam 8, né?
0: Se classificam 8, 2 caem. Eu acho que essa briga pela queda aí vai ser bem acirrada. Eu gostei do time do Bagé. Claro que o Bagé é aquilo, o time aguerrido, mas um time bem armado pelo Rodrigo Bandeira, né? Sabendo o que quer, né? Não é aquilo, só se defender. Aliás, não fez uma... não posicionou o sistema defensivo perto da área, ele marcou mais à frente. E aí povoou bem o meio campo, e o meio campo do Pelotas tem dificuldade, né? Porque joga com 2 volantes e um meia que não é um jogador de vir e recompor no meio campo, que é o Jean Roberto. E aí o Bagé, no primeiro tempo, ganhou o duelo no meio campo, pressionou muito o jogador da bola e não deixou o Pelotas jogar, né? Anulou os principais jogadores do Pelotas que ficaram... encaixotados na marcação.
4: E saiu vencendo, né? O Pelotas teve que buscar.
0: É, saiu vencendo. Eu gostei do time do Bagé. Estrategicamente foi superior ao Pelotas no jogo de ontem. Tu chegou a ver, o Brasil, a produção de agradou, Roger?
5: Olha, o Caldeni. O Brasil, ele... É que eu não consigo... Tem um eco aí que eu vou te dizer para matar todo mundo. Não. Agora sim. Não, o Brasil ele podia acelerar um pouco mais, né? Eu acho que tem aquela coisa da lentidão do meio-campo ainda, que a gente tem que ver como é que vai resolver isso aí, como é que o Brasil vai resolver isso aí. E aí eu acho que se ele acelerasse um pouquinho mais, ele ganhava o jogo, né? Mas jogou de acordo. Com o adversário também perdeu uma chance, acho que foi duas chances que teve, uma bola na trave do Passo Fundo e uma bola na trave do Brasil. E ficou aí o jogo meio entre meio campo, né, meio campo, às vezes umas escapadas. Não, eu acho que o Brasil pode produzir mais. Eu acho que também tem o seguinte, tem a questão do cansaço, né, tu não vem para casa, tu fica. E não é a condição que a gente... Né, não é um super time, né? Então a condição não é essa aí mesmo, né? Então, dentro de tudo isso aí, eu achei interessante o Brasil, esse empate aí. Que eu acho que agora sim, agora em casa tem que produzir bem mais, né? Bem mais mesmo. Né? Todo o elenco que tem.
1: De quarta-feira já temos chuva, né?
0: É, volta. É, mas não sei se não chega é muito, já né? chover alguma
1: Porque
0: coisa na quarta-feira.
1: O campo também. As condições dos gramados que o Brasil pegou, tanto no jogo anterior como de ontem, isso desgasta ainda mais. Né? E também eu vejo, por exemplo, o Garré com um desempenho naquele campo, não que tenha sido um destaque, enfim, uma sumidade, não é isso, mas ele, num campo em melhores condições, a tendência é ele melhorar muito o rendimento do meio campo do Brasil, né? Olha, eu acho até que ele, eu acho que o Júlio César tinha a intenção, Caldenei, Roger, Fábio e Alexandre, eu acho que ele tinha uma ideia de jogar com um tripé, né, de volantes, acho eu, né? Mas talvez ele esteja repensando isso, né? Haja visto que ele, nessa turnê, digamos assim, fora de casa, furnê fora de casa mesmo, né? Claro, né? Mas esse tour, vamos dizer, fora de casa, o Brasil, até do ponto de vista do desempenho, o resultado eu nem falo, né? Porque de 6 pontos fez 4. Até o desempenho acho que melhorou, dá um alento pro torcedor. E ele, mesmo jogando fora, ele jogou sem um dos volantes, os dois jogos, né? E os dois por necessidade, na verdade, não sei, né? Mas a opção dele foi colocar o Garré e mais o Masson. Acho que pode estar. Isso pode estar sendo estabelecendo uma dúvida na cabeça do treinador, qual é o melhor modelo.
0: É, e agora com o Thiago Henrique no meio-campo, ele terá 4 volantes para escolher 2, né? Considerando que o Garré se fixou como meia. Ele vai ter o Thiago Henrique, que é zagueiro, mas também joga de volante. Tem o Recife, o Venício e o Silas. Né? O Silas estava machucado, o Recife também ficou fora ontem por algum problema físico. Mas quando os 4 estiverem à disposição, ele terá que escolher 2, né? Porque, a princípio, o Garré vai ser um dos meio-campistas. Bom, agora são 10 horas 36 minutos. Intervalo, em seguida estaremos de volta com o Comunidade Esportiva.
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0: 10h41, programa Comunidade Esportiva, aqui na Rádio Com, nesta segunda-feira de temperatura baixa, de bastante frio, né? Volta do inverno. Bom, tivemos rodada do Campeonato Brasileiro neste final de semana, e amanhã começa os jogos de ida da Libertadores, oitavas de final de Libertadores, e com confronto brasileiro, né, entre Flamengo e Cruzeiro. O primeiro jogo será na quarta. Mas Campeonato Brasileiro, Fábio Rosário, passando aí os resultados aí do final de semana.
1: Resultados do sábado: o Grêmio venceu por 2-1 o São Paulo. Também no sábado, no Mangueirão, o Remo empatou 2-2 com o Atlético Mineiro. Teve o Curitiba ganhando de 2-1 do Chapecoense. E também teve no sábado Botafogo e Fluminense no Engenhão empatando 1-1. Já ontem, no domingo, no Mineirão, o Cruzeiro fez 3-1 no Mirassol. O Palmeiras empatou 0-0 com o Inter. O Vasco 0-0 com o Bahia. O Santos acabou perdendo por 2-0 do Atlético Paranaense. E o Bragantino também perdeu por 2-0 para o Corinthians. E o Flamengo, sim, no Maracanã, fez 2-0 no Vitória.
0: Pois é, o Alexandre, a vitória do Grêmio, bem o estilo do Grêmio, né? Quando o São Paulo parecia mais inteiro no Grêmio, o Grêmio cria uma jogada de falta, a barreira abre, a bola passa, gol do Pavon, e depois se defendeu com unhas e dentes para segurar a vitória importantíssima, porque o Grêmio abre aí 3 pontos para a zona de rebaixamento.
2: O roteiro já estava pronto ali, o Grêmio tomando gol no final do primeiro tempo e tal, mais uma derrota, mas aí o Grêmio fez coisas atípicas, fez um gol já no início do segundo tempo, e o gol de falta aí do Pavon não cobrou muito bem, a barreira ajudou, o goleiro ajudou também.
0: Sim, mas é do jogo, né?
2: É do jogo.
0: Azar do goleiro.
2: Excelente ditado popular, azar do goleiro. Torcida ajudou, foi bastante gente lá, acabou o protesto da geral, tinha banda. E dissesse tudo, é estilo do Grêmio, meio numa moda Miguelão, assim. E o Português está segurando aos trancos e barrancos. Né? Não tem.
0: O Grêmio está deixando de lado alguns medalhões e colocando alguns jogadores, o Caíton, o Wallace, jogadores desconhecidos assim nos grandes clubes.
2: O zagueirão.
0: Dando a resposta.
2: O lateral direito, o Caíton, muito bem, mas a grata surpresa é o Wallace, né? O zagueirão, a raiz, que joga com a camisa para dentro dos calções. E fez o gol, né? E o pessoal está dizendo que...
0: E é jovem, né? Nada de insistir mais com o Kahneman, né?
2: Jogando pelo prato de comida que o pessoal anda comentando, que é um cara que tem ambições na carreira.
1: Totalmente comprometido.
3: Até os 30 minutos, tô vendo o lance aqui, só dá praticamente São Paulo.
2: No final do jogo...
0: E no momento que o Grêmio faz o segundo gol, o São Paulo está muito mais fisicamente, ao que parece, inteiro. Que
2: passou 10 dias... Só treinando. E o Grêmio não.
0: E esse jogo de vai e vem do Grêmio também desgasta muito fisicamente.
2: O Português...
0: Taticamente o Grêmio segue mal. Mas agora está tendo resultado. É isso que importa.
1: Saiu atrás do placar, né?
2: Saiu. Sim, tomou um gol bem no final do primeiro tempo. Eu acho que ele instalou esse tripé de volantes aí. E com o Vilaçante ali meio liderando ali, deu uma melhoradinha. Nada demais, mas deu uma melhoradinha também. E aí o problema do Grêmio é que os extremas não ajudam muito na marcação.
0: Mas isso é uma questão de ideia do treinador.
2: É uma ideia, é uma proposta dele, não é que os caras não...
1: Eu acho que com o Pavon português, de bola parada salvou.
0: Dois gols de Pavon de bola parada.
2: E pra gente ver como é a direção de muitos clubes, né? Já estão estudando já a renovação de contrato com o Pavon. Há um tempo atrás queriam matar o cara, mandar pra...
0: Ele vem sendo útil, ele quebra galho na lateral direita, ele joga na ponta e vem fazendo gol. As duas vitórias, o Grêmio não ganhava há muito tempo, venceu 2 jogos com o gol do Pavon. Bom, o cara vira ídolo, né, Roger?
3: Roger?
4: Tá, silenciado. Vira ídolo. Pavon é demonizado mesmo, né? Foi demonizado. Era um bom jogador no Boca Juniors, né? Grande, um jogador assim de seleção. Acabou vindo pro Atlético Mineiro, né? Veio pro Atlético Mineiro, depois do Atlético Mineiro, foi pro Grêmio. E aí agora ele consegue, né, se colocar emergir do emergiu Pavon emergiu, voltou a ser um bom jogador que era, mas é aquilo, né, é só o Grêmio perder uma, duas, a culpa é do Pavon, né, embora o grupo do Grêmio seja reduzido e diminuto, né.
0: O Roger, tu que acompanha o futebol argentino, tem uma situação muito curiosa no futebol argentino, além daquela do River contratar o Borré, o Boca contratar o Valencia, mas envolvendo o River, né, o Cudê está sendo fortemente pressionado no River, o River não ganha 5 jogos e o Cudê vem sofrendo uma pressão terrível, e o torcedor do River quer a volta do Ramon Dias, né, que saiu do Inter queimado. Mas tem prestígio no River, Roger.
4: É, o Ramon Dias, ele é campeão, né? Campeão mundial pelo River. O River ganhou uma taça com o Ramon Dias. E o Ramon Dias era um jogador do River Plate, né? Eu acho que em 82, eu acho que foi. Foi o centroavante da seleção argentina e era o cara que jogou na Inter de Milão. Tem todo um prestígio com a torcida do River. Mas eu acho que eu ficaria com o Cudê, com todos os problemas, né, com todas as coisas, que daqui a pouco, eu acho que é uma fase que o River está passando, porque tem bons jogadores, né, tem bons jogadores.
0: E agora com o Almada, né?
4: O nível do River é nível time grandão aqui do Brasil, né, é time muito grande, mas é isso, né.
3: E o Pavon. Bom, o River tem o reforço agora, já foi confirmado, né? O Almada, né?
0: O Almada.
3: Preferiu o River, né?
0: É uma questão pessoal, né?
3: Acho que sim, né? Mas ele é novo, né?
0: Sim, jovem. Mas preferência de jogar no River. Bom, e o Inter? O Inter contra os grandes está indo bem, né? Cada vez mais Robin Hood, né? Contra os grandes cresce e entrega contra os pequenos.
2: Palmeiras nem chutou quase, só chuveirinho o jogo todo.
0: Mas o Corinthians foi assim também. É. O Flamengo também não conseguiu espaço para entrar na defesa do Inter.
2: Povoado ali, área.
0: O Inter defensivamente tem se mostrado muito competente nesses jogos. Só que chega um momento, e o momento é já a próxima partida, que vai ter que atacar contra o Remo, né?
2: O Maripã, protegido, joga muita bola, hein? Ele é lento, mas é forte, e ele é protegido.
0: Protegido, né? A defesa toda tá indo bem, né?
3: Tá. Protegido, mas aí...
2: E agora põe proteção nisso, né, André?
3: Eu também.
0: É, agora tem que ver a necessidade de vencer o Remo. Vai ter que sair pro jogo, né? E mas o Remo tem um contra-ataque perigoso.
3: E ontem foi o Félix Torres, né, que jogou, né? Tem que dar um desconto também, né?
2: Mas jogou bem, né?
3: Mas não comprometeu também.
2: Não, nada.
3: Não comprometeu nada. Né? Ele tá conseguindo. Ele acho que agora ele tem uma ideia. Tanto é que ele colocou o Pezzolano, o Paulinho, que era talvez o volante, e acho que era em melhores condições, porque não tem como tu contar com o Ronaldo, que acabou entrando ontem, né? Já no fim do jogo, mas na falta do Vijagra, ele escalou, ele manteve o mesmo modelo, com dois volantes, o Bruno Henrique e o Paulinho e Paula, né? Então, manteve de alguma forma o Alan Patrick, né? No time.

0: que está numa grande fase, né? E o Carboneiro, porque o Carboneiro às vezes irrita o torcedor.
1: A grande
0: mas
1: questão é essa: essa ideia, ela deu certo contra Corinthians, deu certo contra o Flamengo, contra o Palmeiras. Mas tem jogos em casa que vai ser. A ideia tem que ser alterada, né? Não dá para ficar com essa ideia de jogo esperando pelo Paysandu, pelo Remo, né?
2: Vai ser 0-0 de novo.
0: Aí o Inter consegue, mesmo com esse time, consegue, vai ter mais posse de bola, eu acho. Não vai ser vai inverter o tipo de jogo.
2: Mas não pode se atirar, né?
1: Aí inverte, expõe a defesa.
2: Não pode se atirar. Jogo é o cobertor
1: curto. Agora ele cobriu os pés e esporadicamente cobra a cabeça. Agora tem que fazer o inverso, né?
0: Mas tem que ganhar, né?
1: O Inter foi beneficiado pelos resultados paralelos, né? O empate do Vasco com o Bahia, o empate do Paysandu com o Atlético Mineiro, principalmente a derrota do Santos para o Atlético do Paraná, e aí o Inter ficou fora da zona de rebaixamento, mas está no limite.
0: Embora o Santos tenha um jogo a menos,
1: o Vasco também tem um jogo a menos.
0: E o Vasco tem um jogo a menos.
1: Então, por aproveitamento, o Inter está na zona de rebaixamento, né? Mas por pontuação está fora da zona de rebaixamento. E com essa combinação de resultados. Roger, o Santos tem tudo que é tipo de problema, né? Salário atrasado. E aí.
0: Neymar no grupo.
1: Vai para um jogo em casa que precisa vencer e perde por 2-0 para o Atlético do Paraná. E fica muito difícil, eu acho, chegar e dizer para o grupo de jogadores que não tem recurso para pagar pelo menos o direito de imagem em dia, enquanto gasta milhões com o Neymar, né? Por mais que o grupo possa reconhecer a importância do Neymar, tudo tem limite, né, ó, Roger?
3: É verdade, Caldeni. Tudo tem limite, né? Bota limite nisso. Mas eu só vou dar uma. Só vou falar um pouquinho, vou retroceder um pouquinho no jogo do Inter. O primeiro tempo do Inter foi muito bom, tia. Muito bom mesmo. Primeiro tempo, olha, de gala, assim. Bem mesmo. Agora, já o segundo tempo ali, na hora que a bola começou a cruzar para tudo que é lado ali, pá. E entrou os dois centroavantes, aquele do Palmeiras, foi um sufoco ali, né?
0: Vitor Roque, que não tá jogando.
3: Um jogo bem... Ali complicou mesmo, né? Mas como tu disse, né? Na hora que tem que propor o jogo, que a gente vai ver. Vamos ver como é que vai ser na proposição de jogo. Já o Santos, né? O Santos é lamentável. A situação do Santos, né? Com o Neymar, essa coisa assim... Esse lado escuro que a gente não consegue saber do Santos, né? E essa profundeza do Santos que tem gente que a gente não sabe qual é que é a relação que o Neymar tem com o Santos. E
0: diz que o Santos deve para ele, né?
3: Tá, é pior aí. Pior. O futebol é bem pior, assim. Então, eu acho, enquanto o Santos não se livrar do Neymar, eu acho que a coisa vai. Eu acho que o Santos é candidato à segunda divisão de novo.
1: Tem vários candidatos aí, mas o Santos tem esse problema que é muito sério. E o Cuca está sendo mantido, mas uma hora vai sobrar aí pro Cuca.
4: É pelo link só.
1: Vai sobrar pro Cuca. Porque não tem como resistir essa questão aí. O Neymar não viajou no dia para o jogo em Belém do Pará, aí ele joga no segundo tempo até dar assistência ali para o gol, já no jogo seguinte em casa não joga, né? Isso vai minando naturalmente o ambiente. Bom, são 10...
0: Ele já não jogou, né?
1: Oi? Ontem ele não jogou, não. Não, ontem ele ficou fora.
0: Tava
1: não sei se lesionado, tava na tribuna de honra, apenas assistindo ao jogo.
0: Já pensou se o Santos cai com o Neymar, hein?
5: Neymar que assistiu o jogo de camarote. Tomou terceiro cartão amarelo.
1: É o terceiro amarelo.
5: É o terceiro amarelo.
0: Ah, tá, foi por isso que
5: ele foi suspenso.

0: Por causa do terceiro
1: até quando
0: cartão.
1: ele não tem, bom, não tem não, tomou o cartão, mas quando não é uma por outro motivo, né?
2: É.
1: Tem explicação, mas ele não está no. Não
2: O
1: está no
2: Roger se
1: jogo.
2: mata rindo lá, não sei exatamente de quê.
1: Sem voz, Roger.
2: Tá
1: Sem
2: com o
1: áudio.
2: microfone fechado aí, sem áudio.
3: Tem o que vão fazer? Não tem. Não, essa relação do Neymar, né? Essa relação do Neymar com o Santos é lamentável, né? Santos que um time internacional, né? Todo mundo se lembra, assim, se tu vai perguntar na Europa qual é o time que mais se lembra aqui, é o Santos, né? Do Pelé, até do próprio Neymar, né? Mas pá, o Neymar acabou com o Santos. Na minha opinião, né?
2: Tá bem. E o problema é o seguinte: fale de bem ou fale de mal, mas estão sempre falando do Neymar, né? Tem uns que só falam de bem e outros que são mais críticos e que não aderiram a essa corrente.
1: Nós caímos nessa isca, né?
2: Não aderiram a essa corrente de apoiar tudo que ele faz, né? Sempre tem o que criticar dele, né? Sempre tem o que falar. Bom, estamos nos encaminhando para o final do programa. Lembrando então que este meio de semana não terá jogo do Campeonato Brasileiro, mas tem da divisão de acesso, da Série A2 do Campeonato Gaúcho, né, do Barbarella em campo. Mas tem jogos da Libertadores, né, os jogos de volta da Libertadores. E uma outra referência, o São José empatou em casa com o Gama, vai decidir agora em Brasília o acesso para a Série B do Campeonato, aliás, para a Série C do Campeonato Brasileiro. Empatou por 1-1, segue vivo, né? Claro que complicou, na medida em que não venceu em casa, agora vai decidir em Brasília contra o Gama. Mas, de repente, lá para os pênaltis e o Fábio Ramp resolve a parada nos pênaltis.
1: E amanhã tem o sorteio da Copa do Brasil, não é?
2: E amanhã tem o sorteio da Copa do Brasil, né? E aí entra aquela questão, né? É possível que o Inter, que sempre se dá mal em sorteio, pegue o Palmeiras. E o Grêmio, quem é que deve pegar o...
4: Calma.
2: A tua preferência, pegue o Inter?
4: Ah, o Inter é uma boa, né?
2: É, tu acha que tem mais chance de passar pelo Inter?
1: Pode,
2: não pode pegar o Vitória, hein? O Vitória
1: pode
2: tá fazendo...
1: Granal? Pode ser Granal?
2: Pode ser Granal, não tem nada dirigido, né? Então qualquer cruzamento é possível dar na Copa do Brasil.
4: Os mais fracos são o Santos, o Grêmio, o Vitória e o Inter.
2: Não, mas o Vitória não dá pra dizer que é fraco. O Vitória eliminou o Palmeiras e meteu 4 no Atlético depois de ter perdido por 2-0 o jogo de ida.
4: Pra mim é fraco, seguir assim...
2: Que fraqueza é essa, meu?
1: O Flamengo
4: eles que não demolam um barradão.
2: Não, o Flamengo foi eliminado pela Vitória.
1: É o Palmeiras e o Cruzeiro estão, né?
2: O Cruzeiro estão.
1: É os times mais temidos, eu acho.
2: O Atlético também se classificou em cima do Juventude.
1: Mas eu acho que os mais temidos são o Palmeiras.
2: É, o Palmeiras, sem dúvida, né?
1: E o Cruzeiro, eu acho. O Cruzeiro
2: já é quarto no Campeonato Brasileiro, aliás, quinto no Campeonato Brasileiro. Está chegando no lugar que é dele, né? Lá na ponta, lá na parte de cima da tabela. Final de programa. Vem aí o contraponto com a Clarissa Hennig e o André Amaral, e o Comunidade Esportiva estará de volta amanhã às 10 horas. Obrigado pela companhia, até amanhã.
0: Obrigado. Obrigado.

0: 11:05.
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0: dia, sejam todos bem-vindos ao Contraponto de hoje, segunda-feira, dia 10 de agosto. Agora são 11 horas mais 8 minutos. Falando aqui Clarissa Henning, acompanhada na técnica do Alexandre Salóis. Bom dia, Alexandre. Também lá na redação, a Milena Cordeiro. Mais cedo, Claudinei Gomes. Fábio Rosário, que daqui a pouquinho entra com a gente, dando um boletim da edição da manhã. E aqui ao meu lado, André Amaral. Bom dia.
1: Bom dia, Clarissa. Bom dia, Fábio, Alexandre, todos aqueles que nos acompanham nessa segunda-feira, início de semana, para nós do Contraponto, né? Aqueles que nos acompanham no 104.5 FM e também através dos nossos canais digitais, YouTube e Facebook. Uma boa segunda e uma boa semana a todos.
0: Muito bem. Hoje a gente vai receber a Simone Della Noir, ela que é da Secretaria de Cultura, vem conversar com a gente. Ela é diretora de Memória e Patrimônio da Secult e vem conversar com a gente sobre o Dia do Patrimônio, o Dia do Patrimônio que acontece agora entre os dias 15 e 17 aqui na cidade. E essa edição procura aliar a memória e a infância. Então, que memória fica de um prédio, né, quando ele foi palco de brincadeiras? Essa é a pergunta que guia a 13ª edição do Dia do Patrimônio, o patrimônio histórico da cidade. Agora vai ser pensada a partir de um novo lugar, o das crianças, das vivências, né, e dos modos de ocupar os espaços urbanos. Então, a Simone vem falar com a gente sobre a programação do evento. Tem visitações guiadas, oficinas de registro de patrimônio, também rodas de conversa e a tradicional rua de brincar, além de abertura de espaços, né, para a visitação, como o Teatro 7 de Abril, o Museu da Baronesa e o Mercado Central. Então, vamos conversar um pouquinho sobre esse evento que acontece aí entre os dias 15 e 17. Também, hoje, segunda-feira, é o dia do comentário da Eliane Gonçalves sobre Bem Viver e Vida Universitária, mas Eliane está com um contratempo e vai entrar na próxima semana hoje. Então, ela não vai poder participar aqui do Contraponto, mas temos a dica de livro da Lu Vilela, ela que é jornalista, foi fundadora da Bamboletras, ficava na Cidade Baixa, ali em Porto Alegre. Agora não é mais dela, ela vendeu, voltou para São Paulo, mas ela segue produzindo aí dicas de leitura para audiência de rádios comunitárias e é uma pessoa que contribui aqui com o Contraponto. Também hoje, como sempre, as principais notícias do dia. Aliás, vamos aos destaques com o André Amaral.
1: Vamos trazer três destaques de hoje, então. Programa municipal leva antibióticos, quimioterapia e exames para casa de pacientes elegíveis do pronto-socorro. O PS, o nome é do programa, né? PS Cuida Mais atendeu 276 pessoas e realizou 702 visitas no primeiro semestre. Nós vamos detalhar um pouquinho o que é esse programa que o pessoal do pronto-socorro vai na casa dos pacientes, uma espécie de internação domiciliar, que vão três vezes por dia até na casa do paciente. E outro destaque, né, que é a Universidade Federal de Pelotas completa 57 anos e reafirma marcas na vida de pacientes, alunos e na cultura de Pelotas, né? O FEPEL, então, completando 57 anos. E o outro destaque de hoje é que cadastro para receber telhas segue aberto para famílias atingidas pelo ciclone. Ação com o apoio do Exército Brasileiro chega a novos bairros hoje, segunda-feira.
0: Muito bem, 11 horas mais 13 minutos. Fábio Rosário, com o boletim do Edição da Manhã. Bom dia.
2: Bom dia, Clarissa. Bom dia, André Amaral, ouvintes da Rádio Com e os internautas que estão nos acompanhando nessa manhã de segunda-feira. A gente teve duas entrevistas hoje pela manhã aqui na Rádio Com como destaques. A primeira entrevista que a gente teve foi com o coordenador do curso de fisioterapia da Universidade Católica aqui de Pelotas, o Flaviano Moreira da Silva, ele que falou sobre o novo estúdio de Pilates lá na cidade do SUS, no Campo Saúde, aqui da Universidade Católica de Pelotas, que já está em funcionamento e é 100% SUS. Né? Pessoal que tiver interesse, corre lá no nosso canal do YouTube, dá uma olhada na entrevista com o coordenador do curso da fisioterapia e também estiver precisando, corra na UBS mais próxima da sua casa, porque o atendimento e a entrada para esse atendimento é exclusivo pelo SUS, então tem que fazer pelo lá no na UBS, não adianta procurar diretamente a Universidade Católica de Pelotas lá diretamente na cidade do SUS, da cidade da saúde. Por último, a gente teve na programação também do Edição da Manhã, a gente recebeu a Procuradora-Geral do município aqui na cidade de Pelotas, ela que falou a respeito do embate político que ainda está ocorrendo entre Câmara de Vereadores e Legislativo e o Legislativo e a Prefeitura. A Prefeitura acabou entrando, então, na Justiça, pedindo para revogar o que foi votado, mas ela traz os detalhes no Edição da Manhã. Você acompanha também lá no nosso canal do YouTube. A gente destacou também as temperaturas baixas no início da manhã de hoje. Procurador-Geral do município, Cristiane Crec Cardoso, ela falou aqui sobre a disputa pela lei orgânica que está na justiça. A gente destacou as baixas temperaturas no Rio Grande do Sul, teve cidades com temperaturas menos de 1 grau. A Piratini foi um dos destaques, amanheceu com 0,4 graus a temperatura aqui na cidade de Pelotas. Por incrível que pareça, nós chegamos no estúdio, a temperatura estava 5 graus e a sensação térmica era de 2,8 graus. Agora já melhorou a situação, mas se avizinha, infelizmente, uma chuva, né?
1: Também que eu venho mais tarde.
2: Também foi destaque no Edição da Manhã. Hoje o tempo está seco, tem sol, está muito frio, mas infelizmente se avizinha chuva. Destaque também, a prefeitura entregou telhas para os desabrigados, os que tiveram suas casas danificadas através do temporal que passou em Pelotas e na região. Esses foram os nossos destaques, Clarissa.
0: Obrigada, Fábio Rosário, pelas informações. 11 horas mais 16 minutos. Vamos então com a previsão do tempo.
1: E agora está melhor um pouquinho, né? Quando eu chego, né? Frio também. Sai de casa com frio. Mas agora já dentro do estúdio aqui, aconchegante, quentinho. Eu, aqui eu fico até de blusãozinho fino, Clarissa. Temperatura agora 11,2 graus. Sensação térmica 9,7. Umidade relativa do ar 77%. Hoje amanhã tá bom para secar a roupa, Clarissa.
0: É, né? Verdade. É, né? Verdade.
1: Aproveitar, né? Porque os outros dias foram ruins. Não tivemos chuva hoje, né? E não está. E assim como não tivemos, não tem previsão de chuva nem hoje, nem amanhã. Amanhã, terça-feira, a mínima fica em 7 graus, a máxima em 13, também sem chuva, né? A exemplo de hoje. Na quarta-feira, provavelmente teremos a volta da chuva e uma sequência de dias aí com chuva. Na quarta-feira, 3,6 milímetros. As temperaturas ficam entre 10 e 16 graus. Quinta-feira, 5,6 milímetros, temperaturas entre 12 e 15. Sexta-feira, 5,3 milímetros. A Clarissa, né? Tivemos um alento agora, uma volta, né? 5,3, temperaturas entre 14 e 15, e aí vai.
0: Como assim vai?
1: Vai a chuva.
0: Segue chovendo?
1: Segue a chuva. Sexta, pois é, né? É uma previsão, né, Clarissa? Aí ela chove um pouquinho menos no sábado, 1,4 milímetros. No domingo, próximo domingo, 13,8. E, segundo a previsão, nós teremos até segunda-feira, dia 17, até uma semana para frente agora, a partir de quarta-feira. Amanhã ainda temos tempo bom, né? Mas, pelo que eu estou olhando aqui na temperatura, eu quero ver, além da chuva, né? Não está mostrando muita, assim, tempestades, né? Chuva
0: e
1: forte,
0: vento
1: algum momento.
0: Velocidade do vento aparece?
1: Velocidade, né? Do vento, vamos tentar ver aqui na quarta-feira. Aqui, o vento na quarta. O vento 15 km por hora na quinta. 18 quilômetros, não, vai tá bom, acho. Não, não tem vento muito forte. Sexta, 22 quilômetros, aumenta um pouquinho, mas é pouco, né? No sábado, dia 15, o vento 16 quilômetros, não, acho que... Vamos olhar todos os dias agora.
0: É, porque depois com essa galera
1: 15
0: aí
1: quilômetros
0: toda
1: por hora...
0: Teve as casas
1: no domingo, exatamente,
0: assim.
1: Né? Depois, não tem. Não tem previsão 16. Em princípio, até o dia 19, na quarta-feira da outra semana, nós. Não, vento. Não. Dia 18, na terça-feira da semana que vem, já 45, mas também não é.
0: Está bem longe,
1: é razoável,
0: né?
1: Bem longe do que a gente teve, né? Não tem previsão de vento forte, tempestades. É chuva mesmo, entre quarta e semana que vem, né? E aí sim, depois teremos uns dias de também vai alternar, mas eu acho que nesse mês de agosto, me parece, pelo menos até onde a gente está com a previsão, o pior já passou e foi ruim, né? E foi pior mesmo.
0: Foi bem ruim.
1: Mais de 250 casas destelhadas, inclusive daqui a pouco nós vamos dar notícia sobre a doação de telhas, né?
0: É, exatamente. 11 horas mais 20.
1: E eu não consigo, desculpa, Clarissa, eu ia lavar o carro, né? Entre hoje e amanhã, mas já não vou lavar, porque na quarta já vai.
0: E eu que deixei a janela, só depois eu vi, ai gente, como eu sou distraída. Eu deixei a janela do carro aberta no vendaval, tu acredita?
1: Entrou muito água?
0: Uhum. Entrou.
1: Deve ter entrado. Pois é.
0: 11 horas mais 21 minutos. Seguimos então com os destaques do dia. Programa APS Cuida Mais da Secretaria Municipal de Saúde fechou o primeiro semestre de 2026 com 702 visitas realizadas a 276 pacientes. Uma média de pelo menos 3 atendimentos domiciliares por pessoa. A iniciativa permite que pacientes internados no PS, pronto-socorro municipal, concluam o tratamento em casa, com transporte e acompanhamento pelo Sistema Único de Saúde. O programa atende adultos e crianças prescritos para antibiótico-terapia, né? Tratamentos oncológicos e administração de medicamentos para dor. As visitas seguem o andamento de cada internação e as equipes ficam disponíveis 24 horas por dia, incluindo finais de semana e feriados. Também é possível realizar exames laboratoriais em domicílio, além do transporte de pacientes para exames mais complexos, como raio-x e tomografia. Segundo o diretor da Rede de Urgência e Emergência, o Marcelo Rodrigues da Rosa, o atendimento fora do ambiente hospitalar e perto da família reduz o estresse do paciente e contribui para que ele se sinta mais seguro durante o tratamento. Ele afirma ainda que o programa mantém ligação direta com o Serviço de Atendimento Móvel de Urgência, a SAMU, que tem acesso aos contatos de cada paciente em caso de emergência ou necessidade de transferência. Desde o início do programa, em julho do ano passado, 665 pessoas já foram atendidas ao todo. O crescimento da demanda levou à ampliação da equipe, que hoje conta com 10 técnicos em enfermagem, um enfermeiro e um médico, além de uma sala dentro do próprio PS, com computadores que acompanham em tempo real os casos em andamento. O programa também dispõe de uma ambulância e 2 carros de uso exclusivo para o deslocamento de pacientes e profissionais que levam consigo os medicamentos liberados pela farmácia do PS. Entre os 276 pacientes atendidos no primeiro semestre, o programa registrou 100% de satisfação entre os que responderam à avaliação, o índice que mede a percepção sobre o atendimento, não o desfecho clínico dos casos. No mesmo período, 32 pacientes tiveram retorno hospitalar. Houve 2 óbitos e 2 saídas do programa. Atualmente, 16 pessoas seguem em tratamento ativo pelo PS Cuida Mais. Rodrigues da Rosa afirma que um dos objetivos do programa é justamente dar mais qualidade de vida para quem está na fila de internação do PS, permitindo atenção redobrada nos atendimentos. Tem um depoimento de um pescador aposentado, Evaristo Souza, que mora na Z3. Ele trata em casa uma infecção do trato urinário com antibióticos. Para ele, o programa trouxe mais praticidade ao tratamento. E aí, uma citação direta do Evaristo: não preciso ficar esperando no leito. Atualmente, estou fazendo somente uso das medicações. Me sinto muito feliz de estar participando do programa, já que facilita o meu tratamento e também não ocupa o espaço de alguém que pode precisar com mais urgência do PS. Os atendimentos do PS Cuida Mais por região, aqui em Pelotas, nas Três Vendas 88, no Fragata 71, no Arial 50, no Centro 33, Navegantes 18 e Laranjal 16.
1: Eu conheço 2 pessoas que participaram dessa espécie de internação, porque internação em casa, né? Que avaliaram como muito boas. 3 vezes ao dia.
0: Olha só.
1: 3 vezes ao dia.
0: É uma baita política pública mesmo.
1: Aquela
0: medição, né?
1: Claro, são casos que tu pode ficar em casa.
0: Sim.
1: Sendo monitorado nesses 3 dias. 2 pessoas me relataram já. Uma um problema de doença, o outro, os 2 de doença, mas um cada caso diferente. Um acidente doméstico e tal, o outro com um problema de na circulação de sangue e tal. Então eles foram. Opa!
0: A Simone Delanois está aqui com a gente nos bastidores. Vamos chamá-la para conversar então sobre o Dia do Patrimônio, que esse ano celebra a memória e a infância. Então, super legal aí um novo enquadramento de um evento que já é tradicional aqui na cidade. Simone Delanois, seja bem-vinda ao Contraponto. Bom dia.
3: Oi, bom dia.
0: Bom dia. Então, a Simone...
3: Está me escutando?
0: Estamos te escutando baixinho, mas estamos. Vamos ver se... E a senhora nos escuta?
3: Vou arrumar o microfone. Escuto, sim.
0: Maravilha.
3: Então, melhorou agora?
0: Oi?
3: Oi, estou ouvindo, sim. Bom dia a todos.
0: Bom dia. Então, é a 13ª edição do Dia do Patrimônio, acontece entre os dias 15 e 17 agora. E o tema dessa edição é Patrimônio é onde a infância vive. Uma proposta que amplia o conceito do patrimônio histórico para incluir as vivências, brincadeiras e vínculos das crianças com os espaços urbanos. A programação envolve 9 espaços históricos da cidade, entre eles o 7 de abril, o Museu da Baronesa e o Mercado Central, além de atividades concentradas no Centro Histórico e no Parque da Baronesa. E ainda segue aberto até amanhã as inscrições para quem quiser atuar como voluntário no evento, na função de agente do patrimônio. A Simone Delanois, então, está aqui para conversar, trazer detalhes aí sobre a programação, também sobre quem tem interesse, né, em ser agente do patrimônio. Simone, que é a diretora de memória e patrimônio da Secult. Simone, explica para a gente como é que foi o processo de definição deste tema para esse ano aí, celebrando a infância.
3: Então, o ano passado, na 12ª edição do Dia do Patrimônio, a primeira deste governo, nós já procuramos ampliar o conceito de patrimônio além do patrimônio material, de prédios e objetos, né? O ano passado a gente trabalhou com o tema Pelotas me pertence, buscando ver a cidade, ver o patrimônio e ver a comunidade como agente de pertencimento da cidade, né? Então, o patrimônio como voltado também para o patrimônio material. Dando continuidade a essa visão mais ampla de patrimônio e também devido a outros trabalhos desenvolvidos atualmente, como o Urban 95, que é um trabalho que a Secult e a SNEA fazem junto a uma entidade internacional, uma rede internacional, que trabalha com crianças na primeira infância e junto também com todo o trabalho da Prefeitura no tema primeira infância, a gente tá, procurou juntar o Dia do Patrimônio com essa visão de ampliar a questão do pertencimento e da infância, voltar a infância para a visão da cidade, como a criança como atores de participação e protagonistas da cidade.
1: Simone, que relação a Secult estabelece entre a memória urbana e as vivências das crianças nos espaços históricos?
3: A criança, ela usa o espaço urbano, ela é o agente do espaço urbano e no seu dia a dia, né? Nós fizemos um trabalho, já estamos trabalhando nesse tema desde o início do ano, preparando material e atividades com vários parceiros voltados para esse tema. E fizemos uma atividade numa escola municipal, assim como diversas outras, que pedindo para através do desenho para a criança demonstrar a sua vivência no espaço urbano, a sua relação com a sociedade e com a comunidade, através de desenhos do que para ela o que ela definia como patrimônio, que a gente explicou que era alguma coisa, algum sentimento, alguma festa, qualquer um lugar, qualquer atividade ou espaço ou sentimento que elas amassem muito e que gostariam de perenizar. Então foi muito legal porque a gente teve um retorno muito grande nos desenhos das crianças, que é um dos itens que vai ser exposto nessa programação do Dia do Patrimônio, dessa visão, e a gente pode muito bem ver a visão que a cidade representa para elas. Grande parte deles desenharam praças próximas de casas, Parque da Baronesa, praça, a casa do prefeito, árvores frutíferas, o caminho da escola, a escola. Então, o dia a dia deles representado no seu sentimento de pertencimento à cidade. Então, o espaço urbano faz parte e elas conseguem, sim, se expressar muito bem e saber o que elas querem e o que elas gostariam e o que existe, né? Como uma menina mesmo nos falou, para mim o lugar mais importante é a pracinha do lado da minha casa, mas eu vou desenhar ela florida porque eu gostaria muito que ela tivesse flores, ela não tem. Então tudo isso é uma resposta de que a criança, sim, ela tem o conhecimento do seu espaço, da sua cidade, do seu local, e ela tem todas as diretrizes para um planejamento eficaz do espaço urbano.
0: Maravilha. Simone, esses dias a gente estava comentando, justamente quando falamos sobre o Dia do Patrimônio, aí voltado à memória e à infância, a gente estava comentando aqui, lembrando do que nos marcou, porque nós somos pelotenses, né, eu e o André. E aí falamos da gruta, né, aquelas grutas da Baronesa, também do cavalinho da Praça Coronel Pedro Osório, que a gente montava e tirava foto, o trenzinho também da Praça Coronel Pedro Osório. Te conto isso para te perguntar se vocês percebem um recorte geracional nessa percepção da memória infantil aqui em Pelotas.
3: Sim, percebemos. Inclusive, foi um tema de uma outra entrevista que eu dei também, que nós começamos a conversar justamente... O repórter me fez perguntas, começou a se lembrar de todos esses detalhes que tu está falando, e eu também, da cerca da Praça dos Macacos, que tinham as árvores dentro. Então, na verdade, a gente consegue sim, e isso é também um projeto que a gente quer e vai avançar, porque o Dia do Patrimônio, como o do ano passado, ele não termina nesses 3 dias, ele tem sequência, todos esses projetos são a Secult da continuidade nas escolas, nos bairros, e tentando ver também a questão do seu bairro, né? Não só centro, mas a questão do seu bairro, o que representa para cada uma dessas crianças e para cada um desses agentes dentro do seu bairro. Então, é super importante, voltando à pergunta, essa, vamos dizer, essa pesquisa de todas essas entidades de patrimônio imaterial intergeracional, né? Porque a gente, só conversando aqui entre nós e nas entrevistas que a gente dá, a gente já vê que todos acabam caindo nos mesmos pontos. É o cavalinho da praça, é o carrinho de andar na praça, é a Praça dos Macacos, é a Gruta da Baronesa, isso daí. Então, a gente também está ampliando essa pesquisa para a documentação também do que foi importante, do que está sendo e do que será, né? Para essas crianças que estão construindo sua memória de agora também.
1: Pois
3: porque
1: é.
3: Essa questão de ver a Feira do Parque da Baronesa como uma questão, como um lugar de memória, a grande parte das crianças que a gente trabalhou vem. Por quê? Ou a sua mãe trabalha, ou o seu pai tem uma banquinha na feira de vender pipoca, o outro vai com o tio na feira para comprar os bonequinhos de 3D que ele sabe que tem lá. Então, tudo isso vai construindo a memória da pessoa e a memória coletiva, né? Então, associa a feira, associa ao local, associa ao museu. Então, já está se criando uma coisa que daqui a alguns anos vai ser uma memória coletiva também, né? A ser resgatada e preservada também.
1: Diferente daqui a gente, que a Clarissa relatou agora, né? Que são coisas que muitas não tem mais o senhor do alguns exemplos, o senhor do cavalinho... O trenzinho...
3: O cavalinho, pois é, ele estava ali até há pouco tempo, eu não sei, agora ultimamente eu não tenho visto, mas o do carrinho é que não tem mais, mas do cavalinho, até há pouco tempo eu vi esse senhor na praça, não sei o que aconteceu.
1: Mas o que eu digo é que vai se criar outra memória coletiva a partir de outras gerações, né?
0: Pois é, exatamente aí eu queria pegar esse gancho, Simone, para te perguntar. Tu comentou aí sobre essa menina que falou da pracinha perto da casa dela. Tu acha que a formação da memória junto ao patrimônio agora ela está mais descentralizada? É possível falar que ela agora está um pouco mais descentralizada? E aí também me lembrando do tema do ano passado, né? Que é Pelotas Me Pertence. Me parece que há um movimento na cultura da cidade de justamente dar um reconhecimento maior para o que é mais periférico, para sair um pouco do centro histórico da cidade. Queria te ouvir um pouco sobre isso.
3: Com certeza, o nosso foco é esse. A gente vem desenvolvendo trabalho com a ISME nas escolas fora da zona central, nas escolas municipais dos bairros. Então, já está levando conhecimento do que é patrimônio histórico, e geralmente, assim, as crianças maiores, patrimônio histórico, prédio, quando a gente abre esse leque de que pode representar qualquer coisa, aí que vem essa chuva de ideias de a minha mãe, o meu pai, o meu cachorro, a minha cococa, a pracinha perto do meu bairro, o doce, o bolo que a minha avó fez, né? Aí eu estou te dizendo porque isso é um chamariz para uma exposição que vai ter aqui na Secretaria de Trabalho desses alunos. Então, é muito legal a gente ver quando a gente abre e tira do prédio esse... Pode ser qualquer coisa que tu goste muito. Essa foi a explicação que a gente deu para eles. E, com certeza, sim, no momento que tu desvincula do patrimônio material, esse leque faz eles olharem também para o seu local e para as suas interações, né? Elencando os patrimônios deles, que são importantes para eles, né? Então, são até patrimônios afetivos, porque muita gente desenhou sua mãe. Muita gente. Eu queria que ela durasse para sempre. Isso aí é uma coisa que nos deixou muito emocionados na hora de trabalhar ali com crianças de 6, 7 anos, né? Aí tem toda a questão também psicológica também, porque a idade é de grande ligação com a figura materna. Então, é um campo muito amplo de ser trabalhado, que é o que a gente está buscando, né? Ampliar a questão do patrimônio, que a gente já está fazendo a partir de todas essas oficinas. Vai ter também uma oficina de pintura de muro da escola, uma escola do Navegantes, com toda a arte desenvolvida por alunos do curso de design do IFSU. Então, esses alunos foram na escola, conversaram com as crianças, perguntaram para elas o que elas gostariam de ter representado no muro da escola delas. Então, é um trabalho que a gente está desenvolvendo com as instituições parceiras e que culmina agora no Dia do Patrimônio, mas que tenha continuidade. Então, resposta à pergunta, sim, com certeza. A gente está espraiando essa visão de patrimônio material saindo do centro histórico. Esse é o nosso objetivo.
1: Nessa edição agora, quais os espaços históricos que vão integrar a programação? E o que o público, que é majoritariamente infantil, né, vai encontrar em cada um? Eu já sei alguns, na Baronesa, no Centro Histórico.
3: Mas amanhã é divulgada a programação oficial com os locais, atividades, horários e público-alvo, tá? Divulgado pela Secretaria de Comunicação nas redes da Prefeitura. Só estamos fazendo uns ajustes hoje, amanhã sai a programação. Os locais, o foco é a Praça Coronel Pedro Osório e o entorno, tá? Trazendo todas as regiões para cá. Por quê? Porque nesses 3 dias as atividades estão desenvolvidas aqui, mas elas já foram desenvolvidas antes em outros lugares e elas terão continuidade após também em outros lugares, mas nesses 3 dias o foco é aqui. Então é Praça Coronel Pedro Osório, o Largo aqui do lado na frente do Teatro Guarani, o Teatro 7 de Abril, os prédios históricos que vão estar abertos. Tem uma programação da Secretaria de Turismo junto com a UFPEL, que é Pelotas Noite Adentro, que já aconteceu em março e vai acontecer novamente, o Museu da Baronesa e a Estação Férrea. Então, toda essa programação detalhadamente vai ser soltada em seguida pelos sites oficiais da Prefeitura, tá? Mas só colocando, o foco destes dias é aqui, mas estão acontecendo e acontecerão a sequência de todas as atividades, principalmente nas escolas públicas municipais.
0: Simone, a gente tem conversado com Alexandre Matos também, que agora é o diretor do 7 de Abril, e acho que ele ainda é o diretor de projetos da Secult, né? E ele fala muito, já faz algumas entrevistas que fizemos com ele, ele fala bastante sobre a necessidade de Pelotas fazer uma formação de plateia. E aí falando justamente sobre as crianças, uma geração muito grande que nunca tinha posto os pés no 7 de Abril. Pensando que o Dia do Patrimônio agora ele é voltado à infância, dá para dizer que é um direcionamento, um esforço conjunto da Secretaria na direção justamente dessa formação de plateia, que facilite a formação de plateia, que fala Alexandre Matos?
3: Com certeza. Inclusive, o 7 de Abril vai estar aberto, vai ter programação destinada ao público infantil. E é um trabalho conjunto, a Secretaria trabalha com todos os departamentos em conjunto. Então, a formação de plateia, com certeza, também o Dia do Patrimônio concorre para isso, né?
0: Maravilha. É, acho que a gente podia falar um pouquinho sobre o voluntariado, então, para o agente de patrimônio. Como é que isso está funcionando, Simone?
3: Site da prefeitura para inscrições. Já tem agentes inscritos. O treinamento para esses agentes vai ser no dia, todos os inscritos vai ser no dia 12, uma quarta-feira agora, às 9h30 no Teatro 7 de Abril. Se algum agente que se inscreveu estiver ouvindo, então quarta-feira, às 9h30 no Teatro 7 de Abril. Quem se inscreveu já pode comparecer lá. E até amanhã o link está aberto, tá? Encontrar ali no. Eu não consigo divulgar porque é link. No site da prefeitura, provavelmente hoje eles vão recolocar a chamada, ainda tem vagas. E são pessoas acima de 18 anos que vai ser dado treinamento e que queiram participar dessas atividades, acompanhando as atividades, servindo como monitores, como. Explicando cada prédio, todo o treinamento vai ser dado e podendo acompanhar os grupos nas visitações. Então serão muito bem-vindos. Ganha a camiseta do evento, tá? E pode escolher o turno que quer participar. Então a gente está pedindo para 15, 16 e 17, podendo escolher o turno que quer participar. Então eu faço um chamamento, quem ainda tiver interesse e quiser participar. Procure no site da prefeitura, provavelmente hoje novamente vai ser divulgado o link. E convido a todos para estarem presentes também nas atividades do Dia do Patrimônio nesses dias, que vai estar bem diversificada, com atrações muito interessantes, vai ter atividade no Teatro 7 de Abril, vai estar tudo certinho explicado e divulgado quando a programação entrar no ar.
0: Simone, explica para a gente a atuação dos agentes de patrimônio. Eles vão ser designados para um prédio específico ou um local específico? Eles vão circular? Como é que isso vai funcionar?
3: Quando eles se inscrevem, eles já dizem o prédio que eles têm interesse em atuar. Mas, dependendo do número de agentes e da disponibilidade dos horários, no dia da reunião é que a gente vai definir certinho. Onde, o turno e quem fica em cada local, tá? Isso vai ter ser decidido na quarta-feira, no dia da reunião, no Teatro 7 de Abril. Eles dão a indicação de onde gostariam, mas a gente não pode garantir que seja naquele, porque se todo mundo quiser no Teatro 7 de Abril, não tem como manter dividindo os outros, né? Então, vai ser feita a divisão. Eles permanecem nos seus locais, no horário e no local onde forem designados. Mas eles ficam nos seus locais específicos de atendimento.
0: E a formação especificamente, que conteúdo ela prevê?
3: A formação, a gente explica o que é o Dia do Patrimônio, qual é o objetivo do Dia do Patrimônio e pontos históricos e pontos interessantes, vamos dizer assim, de cada local para ser repassado aos visitantes. Não são pessoas com curso superior de turismo, cabe dizer isso, são ajudantes, né? Como é que vocês falaram?
0: Agente.
3: Que disponibilizam.
1: Voluntários. Voluntários.
3: Também ser voluntários, nem ajudantes. Mas é uma maneira de organizar os espaços, de organizar as visitas, o número de alunos. E passar uma informação básica sobre o lugar onde estão visitando, né? Pessoas que têm maior interesse, geralmente, após o Dia do Patrimônio, elas visitam a secretaria, elas pedem mais informações sobre determinado prédio. Então, é passar uma visão básica inicial, visão básica do local onde está sendo visitado. Simone, e a gente gosta muito também de contar assim, a parte de fatos interessantes que ali aconteceram. A gente sabe que o público gosta muito de saber esses detalhes de cada prédio histórico, né? Mais até do que a própria história.
0: Pode nos dar um exemplo, Simone?
3: Ah, é tipo de, vamos dizer assim, o casarão, eu não sei do Museu da Cidade, eu não sei como é que eles estão enfocando, mas vamos supor que a Casa 6, a gente conta que ali aconteceu uma festa no dia tal que a família deu, que veio alguém da família do Império, que visitou. Então, esses fatos mais em relação ao saber da cultura, né? Da cultura, das informações culturais, não só históricas, mas também culturais de cada prédio, né?
1: E esses voluntários, Simones, eles têm alguma... eles vão receber algum certificado?
3: Certificado de participação, como agente do patrimônio.
0: Tem previsão
3: 20
0: de quanto?
3: 20 horas.
0: 20 horas. Maravilha.
3: É.
1: Eu queria fazer uma pergunta. Obviamente, a Secretaria de Cultura é que está coordenando esse evento do Dia do Patrimônio, mas tem outras instituições e secretarias, instituições, eu digo, universidades, enfim, participando, envolvidos nessa realização?
3: Envolvidos da Prefeitura, todas as secretarias. Instituições, o FEPEL, o CEPEL, IFSUL, apoio do SESC e grupo Urban Sketchers, a princípio, e várias organizações privadas e de comércio e prédios históricos que vão estar abertos à visitação, que vai ser divulgado local, data, tudo certinho na programação, como a Santa Casa, o Instituto João Simões Lopes Neto, a Essenza Casa e Jardim, a Perene Patrimônio, a Santa Fé Patrimônio. Então, várias instituições que nos dão um apoio para que isso se realize.
0: Simone, qual é o legado que a Secult busca construir?
3: Não tô ouvindo.
0: Oi, tá me ouvindo, Simone? Não?
3: Agora sim.
0: Ah, tá. Qual o legado que a Secult quer consolidar a partir dessa edição voltada para a infância?
3: O legado é que a criança, ela tem o seu conhecimento, ela tem o seu amor por várias... ela sabe distinguir o que ela gosta e o que ela não gosta, e que ela é o instrumento capaz de nos passar diretrizes para o planejamento da cidade. A gente quer fazer uma cidade inclusiva, uma cidade onde a infância vive, né? Uma cidade para crianças. Não é só nesse projeto, é um projeto global da prefeitura. Então, a gente quer saber o que é

0: Tem em conhecer os nossos prédios. Eu queria te perguntar justamente com relação ao público que teve no ano passado. Ano passado não choveu?
1: Não.
0: Não. Como é que foi o público do ano passado e se a expectativa é a mesma para esse ano, Simone?
1: Tomara que seja mais. O ano passado surpreendeu as expectativas, né? E a gente vê também que o público que visita um ano volta no outro. É impressionante, porque eles disseram: ah, já viemos aqui o ano passado. Não é aquele fato assim, eu já conheço a Casa 2, onde funciona a Secult, eu não vou mais. Não, estão de novo entrando com a sua família, com as suas crianças, olhando tudo de novo. Então, isso nos traz um gás muito grande para planejar todos esses dias do patrimônio, porque cada vez tem mais gente, cada vez tem mais atividade, e isso também a gente vê em relação às entidades e às universidades que já começam a se mobilizar no início do ano. A gente está construindo isso com o IFSUL e com as universidades desde janeiro. Então, cada vez tem mais esse envolvimento e esse entrosamento entre os agentes que fazem acontecer, né? Então, eu espero que a expectativa seja maior que o ano passado. O ano passado já foi surpreendentemente grande a visita. O Museu da Baronesa, assim, bateu todos os recordes, né? E os prédios daqui, o Teatro 7 de Abril, ano passado, ele abriu no Dia do Patrimônio. Ele abria todos os anos, mas o ano passado ele estava limpo e ele abriu e foi uma visitação enorme também. Então, imagine esse ano agora que ele já está funcionando, né, em funcionamento. Inclusive, a gente tem a visita no Teatro Guiada todas as quartas-feiras, já está funcionando e é o maior sucesso. Todas as quartas-feiras, o dia inteiro de visita guiada, então não parou nunca, né? E imagino, se o tempo assim colaborar, que a gente consiga fazer um dia do patrimônio melhor ainda que do ano passado.
0: E essas visitas guiadas nas quartas-feiras é só chegar, Simone, precisa fazer a inscrição?
1: Nossa, eu não sei te informar agora, mas aí seria ideal fazer o contato com o Alexandre, porque depois que o teatro abriu, eu acho que umas 2 semanas depois começou esse agendamento, mas o contato é direto com ele para
0: Melena, nós
1: saber
0: vamos
1: como
0: conversar
1: está
0: com
1: o
0: ele
1: agendamento.
0: amanhã, então já tem uma pergunta para fazer. Obrigada,
1: Ótimo.
0: Simone. Alguma coisa não foi
1: Imagina.
0: dita que tu gostaria de destacar, Simone?
1: Não, não, eu só queria reforçar o convite, né? Venham todos, tragam suas crianças, tragam seus idosos, porque a gente prevê muito e essa integração criança e idoso. A gente vai fazer umas rodas de contação de histórias, que a gente sabe que os idosos também gostam muito de participar. Nessa rua de brincar vai ter atividade voltada para o idoso contar a história para a criança. Então, tragam suas crianças, tragam seus idosos, venham participar com a gente para construir essa cidade para crianças, né?
0: Maravilha.
1: Tá
0: Quer
1: bom?
0: perguntar alguma coisa?
2: Não, é só uma última coisa aqui, né, que tu falou. Eu acho assim, esse tipo de atividade e com continuidade, né, me parece, né, eu queria que tu falasse um pouquinho, porque já está terminando, né, é que cumpre, de educação patrimonial, cumpre um papel, né, para a formação de cidadãos e, né, crianças e depois adultos que mais conscientes sobre a preservação da cidade, do patrimônio, enfim, né,
1: Claro.
2: no longo prazo.
1: Esse é o nosso objetivo. Esse é o nosso objetivo.
0: Maravilha. Tá bem. Simone Delano, agradeço muito a presença. A gente deseja uma excelente execução para vocês. Muito obrigada.
1: Obrigada. Tchau.
0: Tchau, tchau. A gente conversou com a Simone Delanoá, ela que é diretora de Memória e Patrimônio da Secretaria de Cultura aqui de Pelotas. Conversamos sobre a 13ª edição do Dia do Patrimônio. Quem quiser participar como voluntário ou conferir a programação completa, vai encontrar então a programação completa, como estava dizendo a Simone, a partir de amanhã, ela já está em circulação. E para quem quiser ser voluntário,

0: Tem um link disponível no site da Prefeitura de Pelotas para fazer essa inscrição. No momento da inscrição, inclusive, indica o local onde gostaria de participar. Tá certo? Começa dia 15, então, sábado. Então, sábado, domingo e segunda, 15, 16 e 17 de agosto, é a celebração aí, então, do Dia do Patrimônio aqui em Pelotas. Acontecendo no Centro Histórico, Parque da Baronesa, com atividades em 9 espaços históricos, entre eles o 7 de abril, o Museu da Baronesa e o Mercado Central. 11 horas mais 57 minutos, a gente vai fazer um intervalo rapidinho, já voltamos com o Contraponto.
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0: Voltamos então, contraponto dessa segunda-feira, dia 10 de agosto. Agora são 1:02. Seguimos com as informações de hoje, André Amaral.
1: Temperatura agora 11,7, sensação térmica 10,4, umidade relativa do ar 76%. Então vamos mais um destaque. A Prefeitura de Pelotas dá continuidade nesta segunda, hoje, à distribuição de telhas e lonas para famílias que tiveram suas casas danificadas pelo ciclone extratropical da noite de quinta-feira passada. Ação coordenada pela Secretaria Municipal de Proteção e Defesa Civil, com apoio do Exército Brasileiro, já passou pela Vila Gotuso na noite de sexta, quando 40 famílias foram atendidas, e seguiu no sábado pela Guabiroba, no Fragata, e pelo loteamento Dunas, no Areal. As famílias recebem o material mediante cadastro prévio e vistoria no imóvel. Moradores com casas atingidas podem se cadastrar pelo WhatsApp de plantão da Secretaria, informando nome, endereço e números de CPF e telefone. A Prefeitura também montou pontos de cadastramento presencial em bairros afetados, como um inflável instalado no estacionamento de um estabelecimento comercial na Guabiroba. O ciclone de quinta-feira provocou 35 milímetros de chuvas e rajadas de até 90 km por hora na zona urbana de Pelotas. Na sexta, o prefeito Fernando Marrone assinou o decreto de emergência nível 2, com validade de 180 dias, o segundo decreto do tipo assinado pela gestão em 6 meses após o tornado registrado em fevereiro. A medida permite à Prefeitura dispensar licitação para contratar obras e serviços de recuperação da infraestrutura e, se validada pela esfera federal, possibilita que trabalhadores com residência atingida solicitem a liberação do FGTS junto à Caixa Econômica Federal. Não há registro de feridos ou desalojados. O prefeito classificou o episódio como reflexo de uma emergência climática global e afirmou que a recuperação das moradias é a prioridade da gestão, né? Depois a prefeitura fez um levantamento, né, de danos feito com drones, imagens de satélite e dados cadastrais da CEURB, que cobre bairros como Fragata, Agotuso, mais especificamente Aguabiroba, Coab Tablada, Jardim Europa, Dunas e áreas de praia. Na Coab Tablada, mais de 200 metros do muro do Presídio Regional de Pelotas desabaram, né? O secretário de Urbanismo, Otávio Pérez, explicou que o mapeamento segue o trajeto de danos deixados pelo ciclone, contabilizando edificações e coberturas atingidas ao longo desse percurso. Escolas, unidades básicas de saúde e parte do telhado da hospedaria de grandes animais na BR-392 também tiveram danos registrados, além da necessidade de reposição de fiação em semáforo nas vias mais afetadas. Entre a noite de sexta e a manhã de sábado, a SQA contabilizou 70 ocorrências de árvores suprimidas, segundo o secretário Márcio Souza, e a remoção se limitou a árvores que representavam risco.
0: 6:06. Universidade Federal de Pelotas completou 57 anos no último sábado, dia 8 de agosto. A UFPEL foi criada em 69, a partir da unificação de instituições que já existiam na cidade desde o século XIX, como a Escola de Agronomia e Veterinária Eliseu Maciel, também as Faculdades de Direito, Odonto e Medicina, o Conservatório de Música e a Escola de Belas Artes. Ele não lembra, né, do EBA. Ah, eu me lembro do EBA. Ao longo desses quase 60 anos, a universidade construiu histórias que se misturam com a vida da cidade. Desde 1982, pesquisadores da UFPEL acompanham gerações de crianças pelotenses através dos estudos das cortes de nascimento. As descobertas sobre os chamados primeiros 1000 dias de vida até hoje orientam o trabalho de pediatras nacionalmente e internacionalmente, né? A gente sabe aí o quanto esse trabalho da epidemia, sediado na epidemiologia da Universidade Federal de Pelotas, é reconhecido mundialmente, né? Então, especialmente sobre a importância aí do aleitamento materno para o desenvolvimento infantil. Na educação básica, estudantes da UFPEL ligados ao PIBID atuam em escolas municipais, como a Cecília Meirelles, ajudando a renovar a rotina em sala de aula. O Conservatório de Música de Pelotas, né, vinculado à universidade, segue formando músicos de todas as idades. Também a universidade também ampliou nesse ano os atendimentos do Hospital Escola, uma sala de cirurgia nova também, retomada da residência em cirurgia e modernização do serviço de radioterapia. E diante dos eventos climáticos extremos que atingiram a região, começam a atingir, né, aí já é, como dizem, novo normal, a UFPEL também criou um protocolo institucional para lidar com esse tipo de emergência. Na assistência estudantil, a universidade distribuiu mais de 600 peças de roupa de inverno em 2 brechós solidários e mantém 95 projetos de aproximação com escolas públicas da região pelo projeto Andorinha. É realmente uma instituição fundamental para a cidade de Pelotas, né? Promovendo cultura, conhecimento e dados. É um trabalho aí fundamental para a elaboração de políticas públicas mais precisas, justamente porque são desenvolvidas a partir do diagnóstico das demandas específicas de cada território de Pelotas. Então, fundamental aí, parabéns para a Universidade
1: Federal. Por isso que a gente está sempre dando notícia da UFPEL aqui, né?
0: Fundamental.
1: Em relação com a comunidade. E mais uma aqui. Sobre o Dia do Patrimônio, que o Museu do Doce, vinculado ao UFPEL, abriu inscrições para doceiros e doceiras que queiram participar da Feira de Doces, que acontece durante a Semana do Patrimônio. A atividade é voltada a quem produz, preserva e compartilha a tradição doceira da cidade e região. A feira ocorre no dia 15 de agosto, no sábado, das 13 às 18 horas, no próprio Museu do Doce. As vagas para expositores são limitadas. As inscrições podem ser feitas por meio do formulário disponível no link da bio do perfil do Museu do Doce no Instagram. A feira integra as atividades da Semana do Patrimônio, período dedicado a valorizar manifestações culturais e históricas da cidade. Ao reunir doceiros e doceiras em um espaço de troca e comercialização, a iniciativa reforça o papel do saber fazer doceiro como parte do patrimônio imaterial de Pelotas, né? Então, as inscrições para doceiros e doceiras na Feira do Doce, 15 vai ser realizada 15 de agosto, das 13 às 18 horas, as vagas limitadas, inscrição gratuita pelo link na bio do Instagram do Museu do Doce.
0: Muito bem, meio-dia mais 11 minutos, a prefeitura lançou agora de manhã, então, aviso que abriu inscrições para processo seletivo de cozinheiros. Prefeitura de Pelotas, por meio da Secretaria de Recursos Humanos, está com inscrições abertas para o cargo de cozinheiro. A vaga é para lotação na Secretaria de Assistência Social e tem como exigência só o ensino fundamental completo, contendo adicional de insalubridade no contrato. O edital está disponível no site da Prefeitura, pelotas.com.br. Vai ser disponibilizada só uma vaga para o início imediato, mas o restante dos convidados, dos candidatos, perdão, entra para a categoria de cadastro reserva. A documentação e prazos devem ser consultados diretamente no edital, lembrando que também há possibilidade de inscrição fazendo uso das cotas raciais e também para pessoas com deficiência.
1: Vamos em frente ou vamos entrar com a...
0: Luvilela, sim. Vamos chamá-la então, Luvilela, que é jornalista, foi fundadora da Bamboletras, praia icônica da Cidade Baixa em Porto Alegre. Depois ela vendeu, foi embora para São Paulo, mas grava aí dicas de livro para audiência de rádios comunitárias. Então, vamos acompanhar a dica da Luvilela.
2: Caras e caros leitores, desejo que vocês estejam todos bem. Minha sugestão de leitura hoje é um livro de contos. Trata-se de O Bom Mal, da premiada escritora argentina, que já há algum tempo reside em Berlim, Samantha Schweblin. É um livro de contos, né? São 6 narrativas curtas. Eu comecei a ler agora, li o primeiro conto e confesso para vocês, fiquei bastante impactada. É uma excelente escritora que eu não conhecia, foi apresentada por uma amiga, também uma grande leitora, né? E eu super indico para vocês. Porque nessa coletânea de contos, né, a Samantha, como eu falei, expoente da ficção latino-americana contemporânea, nos apresenta atmosferas assombrosas nos mais familiares dos ambientes. São personagens corriqueiros, irmãs pequenas, mães saudosas de seus filhos, rapazes tentando se virar, que têm suas vidas transformadas por episódios aterrorizadores. O fascinante, né, é que esses episódios, né, tidos, né, como aterrorizadores, na verdade, eles estão dentro da vida cotidiana. As 6 histórias deste livro nos envolvem em medo, angústia e ternura, abrindo nossos olhos para a estranheza que há na realidade humana. Essas são palavras, né, do grande escritor espanhol Henrique Villamatas. Ele disse também que há um antes e um depois da leitura de Samantha Schweblin, restando a lembrança de algo que nunca nos deixará. Eu super indico então para vocês, estou lendo, li o primeiro, aliás, eu li 3 ou 4 vezes esse primeiro conto, porque são muitas informações, assim, ela consegue colocar muitas questões em cada frase, e na frase seguinte já são outras questões, e, enfim, né, nos provoca aquele estranhamento que nos provoca sempre a boa literatura, assim como a boa arte em geral. Então, O Bom Mal, de Samantha Schweblin, argentina que desponta aí, né, ganhando vários prêmios mundo afora, né? É uma publicação da editora Fósforo, uma pequena e excelente editora que sempre tem bons livros nas estantes. Um grande abraço para vocês e boas leituras.
1: Então, a dica da Lu Vilela aqui no contraponto dessa segunda-feira. Vamos mais um pouquinho de notícia, Clarissa. O Campus Pelotas do Instituto Federal de Educação, Ciência e Tecnologia, do IFSUL, está com 679 vagas abertas para o vestibular 2027/1. As oportunidades, primeiro semestre, né? As oportunidades são para o ingresso no primeiro semestre de 2027 em cursos técnicos, nas formas integrado, concomitante e subsequente, e em cursos superiores de graduação. As inscrições são gratuitas e seguem até 14 de setembro. A inscrição deve ser feita exclusivamente pela internet através do site do vestibular do IFSUL e é permitida apenas uma inscrição por candidato em um único curso e turno. Antes de se inscrever, esqueci de tirar o fone, Clarissa, antes de se inscrever, os candidatos precisam consultar os editais correspondentes ao tipo de curso pretendido, que trazem o cronograma detalhado de provas e sorteio, critérios de cotas e a documentação exigida. Tanto a inscrição quanto os cursos são totalmente gratuitos. Para os cursos técnicos integrados ao ensino médio, a seleção é feita por meio de prova objetiva com 40 questões. Já os cursos superiores selecionam candidatos por redação. As duas provas ocorrem no dia 18 de outubro, em locais que serão divulgados no dia 13 de outubro. Os portões fecham às 8h40 para os candidatos ao nível superior, com início da prova às 9h. E às 15h40 para os candidatos aos cursos técnicos integrados, com início às 16h. Já os cursos técnicos concomitantes e subsequentes ao ensino médio são selecionados por sorteio eletrônico no dia 21 de outubro, às 10h, pelo sistema gestor de concursos do IFSUL, com transmissão pelo canal do Instituto no YouTube. Cada candidato recebe um número sorteado aleatoriamente pelo sistema e o resultado sai a partir do dia 22 de outubro, né? Então tá aí, né? As inscrições para 679 vagas abertas para o vestibular 2027 do primeiro semestre do IFSUL.
0: Muito bem, meio-dia mais 19 minutos. Eu ainda vou seguir no IFSUL, porque os estudantes do Instituto vão conferir as propostas das chapas do Grêmio. Elas vão debater, debate entre as chapas na quarta-feira. Campus do IFSUL, então, realiza na quarta-feira, agora dia 12, o debate entre as chapas inscritas para a diretoria do Grêmio Estudantil, período 2026-2027. O evento organizado pela Comissão Eleitoral acontece em dois turnos no Mini Auditório 2, às 10h45 da manhã e às 16h45 da tarde, para contemplar estudantes de diferentes horários. O Grêmio é a principal instância de representação dos alunos dentro da instituição. Cabe ao Grêmio defender os direitos da comunidade discente, organizar atividades culturais, esportivas e sociais e levar a voz dos estudantes aos fóruns internos de decisão do campus. As inscrições das chapas se encerraram na última sexta-feira, dia 7, e deu início aí ao período de campanha, que segue até o dia 16 de agosto. Depois do debate da quarta-feira, os estudantes vão às urnas nos dias 17 e 18, segunda e terça-feira, com a apuração dos votos, logo depois do fechamento das urnas no dia 18. Estudantes com dúvidas sobre o processo podem procurar a comissão eleitoral pelo e-mail coi.ifsupelotas@gmail.com ou pelo perfil coi.ifsupelotas no Instagram. Então tá aí. O Grêmio do IFSUL, que já deu, foi berço, né, para muito político aqui em Pelotas. Então, uma instância representativa bem importante e que forma aí o futuro do legislativo e do executivo da cidade.
1: É, claro que o contexto é bem diferente, né, o tempo, né, o contexto mesmo, a conjuntura, mas eu tô Ontem, essa semana, eu resolvi rever uma minissérie da Globo, que passou em 92, bem no ano do impeachment do Collor, e bem naquele momento dos caras pintados e tal, teve uma minissérie do Gilberto Braga, Anos Rebeldes, que retrata o golpe de 64, e aparece muito os estudantes do Colégio Pedro II, no Rio, que é um colégio público, né, muito conhecido no Rio, e aí tu deu a notícia do Grêmio Estudantil. Evidente que a realidade, são as realidades
0: Jurandir
1: são diferentes,
0: Silva, né?
1: Mas é um espaço, sim, de formação, né?
0: Veio, né? É, né? Jurandir veio do Grêmio do Cavegi.
1: Então eu me. Não, tu deu a notícia e eu lembrei. Cavegi.
0: Cefete. Gente, é verdade.
1: É, mas Cefete lá, né? Também foi o nome, né? Um determinado momento. Né? Mas então, eu me lembrei dessa minissérie que é muito boa, já vi na época, né? E vi depois em outras ocasiões, mas eu estava procurando alguma coisa para ver ali no Globoplay e acabei chegando nessa minissérie e vou ver de novo. Né? Tá um pouco reduzida, assim, fizeram uma síntese, assim, mas é uma boa pedida. E a Rede Municipal de Ensino de Pelotas retoma as aulas hoje após a suspensão provocada pelo ciclone extratropical que atingiu a cidade na noite de quinta passada. Das escolas da rede, 5 seguem com atividades suspensas para concluir reparos e limpeza, com retorno previsto para amanhã. A EMF Garibaldi é a única exceção entre as demais unidades. Retoma as aulas nesta segunda, mas no turno da tarde. As escolas atingidas pelo temporal registraram avarias nos telhados, vazamentos de água e esgoto, falta de energia elétrica e queda de árvores. A Secretaria Municipal de Educação suspendeu as aulas ainda na sexta, com base em orientações da Secretaria Municipal de Proteção e Defesa Civil. A Secretaria de Educação entrou em contato com as equipes diretivas de todas as unidades da rede para avaliar a situação de cada escola. A partir dos relatos mais críticos, a própria equipe de manutenção da secretaria foi enviada para realizar os primeiros reparos presencialmente. Segundo a secretária de Educação, Vitória Feldens, o suporte às escolas atingidas envolveu diferentes frentes de trabalho, da estrutura física à preservação dos alimentos armazenados nas unidades. A falta de luz, né? Os alimentos para merenda, o que exigiu o acionamento do setor de alimentação escolar em conjunto com as equipes diretivas. Né? Então, aqui na terça-feira, que estão suspensas ainda hoje, são a EMF Almirante Rafael Brusque, a EMF Luiz Augusto Assunção, a EMEI Oswald de Andrade, a EMEI Mário Quintana e a EMEI Zola Amaro. EMF é Escola Municipal de Ensino Fundamental e EMEI Ensino Infantil.
0: Muito bem. Meio dia mais 25 minutos e famílias começaram a receber as chaves dos seus apartamentos no residencial Jardim das Magnólias, na Avenida Ildefonso Simões Lopes, na Zona Norte de Pelotas. O empreendimento integra o programa Minha Casa Minha Vida, na modalidade faixa 1 FGTS, voltada a famílias com renda mensal de até 3 salários mínimos, e vai abrigar ao todo 420 famílias que compõem o déficit habitacional do município. A entrega aconteceu no último sábado. Entre as famílias que retiraram as chaves está a Bruna Rodrigues, que se mudou de Jaguarão para Pelotas com um filho de 4 anos para morar em um apartamento térreo no condomínio. Ela é voluntária em programas sociais voltados à população em situação de rua na cidade natal e atualmente se prepara para concursos públicos. Bruna sempre morou de aluguel e já foi beneficiária do Bolsa Família. A casa própria marca uma mudança de patamar na sua trajetória, de acordo com as palavras da Bruna. A modalidade do Minha Casa Minha Vida, que viabilizou o empreendimento, foi criada em 23 e atende famílias com renda de até 3 salários mínimos. O governo federal subsidia a moradia em até R$ 55 mil reais e oferece financiamento com juros a partir de 4% ao ano, um patamar cerca de 3 vezes menor do que o praticado pelo mercado. A Prefeitura de Pelotas participa com a isenção do Imposto de Transmissão de Bens Imóveis, o ITBI, no valor de R$ 4 mil por unidade. Segundo o secretário de Habitação e Regularização Fundiária, o Cássius Balgarten, a parcela paga pelas famílias contempladas costuma ficar abaixo do valor de um aluguel. Já o diretor do Departamento de Produção Habitacional do Ministério das Cidades, Fabrício Lebeis, informou que a pasta destinou 24 milhões de reais em subsídios para aquisição das unidades do Jardim das Magnólias, viabilizados via Caixa Econômica Federal por meio do FGTS, o Fundo de Garantia por Tempo de Serviço. O prefeito Fernando Marrone afirmou ter a meta de entregar 1.500 habitações pelo Minha Casa Minha Vida até o final do segundo ano do seu governo, 2026. Cássio Balgarten explicou que famílias em situação de pobreza ou extrema pobreza, incluídas no déficit habitacional do município, vão ser atendidas pela modalidade Minha Casa Minha Vida FAR, com seleção feita a partir do cadastro habitacional para o Leopoldo Brode 1, um empreendimento que já está em construção. Construído em uma área de 20 mil metros quadrados, o Jardim das Magnólias vai ter 21 blocos com 20 unidades cada um, todas com dois dormitórios, sala conjugada com cozinha e banheiro. O condomínio vai contar com um salão de festas, já conta, né? Foi entregue agora. Área de lazer, quadra de beach tênis, quadra poliesportiva, quiosques, quatro playgrounds, espaço pet, horta comunitária, portaria 24 horas e vagas de estacionamento individuais para todos os apartamentos.
1: 11 horas não, meio-dia 28. Pô, senão faltaria uma hora ainda, né, Clarice? Pois é, né? O Alexandre ficou preocupado lá, né? Tem uma notícia do fim de sexta-feira, mais importante, né? Que a Secretaria Municipal de Saúde, por meio do Departamento de Vigilância em Saúde, registrou semana passada, a terceira semana consecutiva de instabilidade nos casos de dengue em Pelotas. Ao todo, 19 casos foram confirmados desde o início do ano, enquanto outros 7 casos seguem em investigação. Conforme o relatório semanal do Sistema de Informação de Agravos de Notificação, 184 casos foram descartados até o momento. Os agentes de combate às endemias continuam o trabalho de controle e vigilância de doenças transmitidas por vetores, com foco no combate à Aedes aegypti, mosquito responsável pela transmissão da dengue, zika e chikungunya. A eliminação de focos do mosquito depende também, né, basicamente, da participação da população na prevenção, que deve verificar regularmente possíveis locais de acúmulo de água, como potes, pneus, vasos, bromélias, sucatas e lonas.
0: Muito bem, meio-dia mais 29 minutos, meio-dia 30 agora, enquanto eu estava locutando. A gente vai ficando por aqui, agradecendo a companhia de todos vocês. Nós voltamos amanhã, a partir das 11 horas da manhã, aqui na 104.5 FM, também nas redes sociais da Rádio Com Pelotas, no Facebook e no YouTube. Um excelente início de semana, uma boa segunda-feira e até amanhã.
1: Até.
3: Meio-dia e 30 minutos.

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4: Aqui, toda semana, você acompanha entrevistas sobre temas que atravessam o cotidiano de professores, professoras e da sociedade, a partir do olhar do movimento docente e sindical. Seja muito bem-vinda e bem-vindo. Olá, eu sou Gabriela Wenske e hoje vamos falar sobre a escala 6x1 e a vida das mulheres. Em um contexto em que muitas trabalhadoras acumulam emprego, trabalho doméstico e responsabilidades de cuidado, discutir tempo, descanso e qualidade de vida também é discutir desigualdade de gênero. Afinal, o que significa trabalhar 6 dias por semana quando, para muitas mulheres, o trabalho não termina ao sair do emprego? Quais são os impactos dessa rotina na saúde, na vida pessoal e nas possibilidades de viver para além das obrigações? Para conversar sobre esse tema, especialmente neste período em que refletimos sobre os direitos e as condições de vida das mulheres, recebemos hoje a nossa convidada, a jornalista e escritora feminista, integrante da Frente Feminista 8M Pelotas, Niara de Oliveira. Niara, seja bem-vinda mais uma vez ao programa Viração. E, primeiramente, eu deixo um espaço para que tu te apresente um pouco melhor para os nossos ouvintes.
5: Eu sou Niara de Oliveira, tenho 54 anos, sou jornalista, pelotense de nascimento, agora mudando um pouco de profissão, né, tornando escritora, militante feminista da vida inteira, né, atualmente integro a Frente Feminista 8M Pelotas e o Observatório de Feminicídios Lupa Feminista.
4: Bom, para a gente começar, eu quero saber por que a escala 6x1 voltou a ser pautada recentemente e o que está sendo debatido hoje no Brasil sobre a redução da jornada de trabalho.
5: Bom, a escala 6x1, ela volta à discussão porque a gente tem um processo insano de adoecimento da classe trabalhadora. Nesse momento, nós temos a maior parte da classe trabalhadora adoecida. Então, chegou no momento em que não tinha mais como fugir dessa discussão. Eu não consigo imaginar, sei lá, 10 anos atrás, eu não conseguiria imaginar que sindicatos, que a esquerda, iria conseguir pautar a redução da jornada de trabalho num período tão curto. Mas, de fato, o que pautou foi justamente a necessidade da classe trabalhadora. Essa classe trabalhadora mais precarizada, pós-reforma trabalhista ali do Temer, né, perda de direitos, isso tudo agravou a situação. Não que antes não tivesse já esse processo que o Ricardo Antunes chama de uberização do trabalho, mas já existia, já estava dado, mas isso agravou em função de que, de fato, as pessoas começaram... Primeiro, ficou com essa como praticamente a única saída para o trabalho. Esse trabalho informal, esse trabalho sem direito, sem carteira assinada, sem previdência, sem direito a afastamento por problemas de saúde, sem direito a nada. E essa classe trabalhadora adoeceu. É basicamente isso. Então, a gente tem... É impossível não ver os motoboys passando fome no horário do almoço, ao mesmo tempo que entregam comida, as pessoas dormindo no trem e no ônibus o tempo inteiro, na ida e na volta do trabalho, as pessoas estão exaustas. E, olhando, né, para esse cenário, as mulheres são aí a maioria desse processo. Né? Principalmente porque a gente vai além, né, da dita escala 6x1 no trabalho, do dia a dia.
4: Bom, a gente vai entrar um pouco mais nesse assunto mais adiante, mas nesse início, assim, eu quero entender um pouco, em termos gerais, o que que muda na vida de uma pessoa que trabalha 6 dias por semana e tem apenas um dia de descanso?
5: Muda é que a vida fica impraticável. Tu não vive mais. Tu vive para trabalhar, porque este um dia é o dia de repor. É o dia de repor, é o dia de repor sono, é o dia de organizar a agenda, as coisas, a roupa, a casa, para a próxima semana, para os próximos 6 dias de trabalho fora de casa. Então não tem, não tem vida nisso, né? Existe só trabalho. Então o que muda é isso, assim, e o que se propõe com o fim da escala 6x1 é justamente o retorno da vida, das pessoas terem direito a um dia de lazer, terem direito a descansar minimamente, né, decentemente, inclusive para poderem produzir melhor, porque nesse momento o que, e tem uma coisa que me chama atenção, eu vou atravessar para dizer isso, é que não é só o problema da escala 6x1, do trabalhar 6 dias para descansar apenas um, é o tamanho dessa jornada de trabalho diária, que vem, que cada um, que cada patrão, cada empresa define o seu. E aí pode ser de 8, pode ser de 10, pode ser de 12. E, bom, não tem hora extra, não tem. O patrão pede, se tu não fica, tu vai ser demitido, porque sabe que tem uma fila gigante de pessoas esperando por aquela vaga. Então, isso é o que muda. A gente está mudando um pouquinho agora em função de que aumentou a oferta de trabalho, né? E aí existe, tá começando a acontecer aquele processo de aquelas ofertas de emprego com salários mais baixos, né? Não aparecer ninguém interessado, né? E aí não tem outra saída, o empresário precisa aumentar, né, a oferta, e aí o empresário começa a reclamar que não tem ninguém. Não tem ninguém querendo trabalhar. Não tem ninguém querendo trabalhar por esse valor, né? Absurdo. Então começa a haver essa possibilidade de um mínimo de escolha. Isso é o mínimo, né? O mínimo. Tu não, não ser obrigado a aceitar a primeira oferta que te jogam, né? Qualquer uma, e poder escolher um local melhor, uma oferta melhor, enfim, né? Condições melhores. E, enfim, começar a negociar. Mas isso está começando a mudar. Não quer dizer que esteja consolidado, não quer dizer que esteja ok. E não quer dizer que a escala 6x1 não seja uma realidade, porque ela é a realidade. Ela é realmente. Se a gente for falar, por exemplo, Pelotas, né, que é muito comércio, né, é todo mundo trabalhando na escala 6x1. E se tu for olhar, a grande quantidade de mulheres trabalhando nessa escala é um absurdo, né? É mercado, é o comércio de roupas e calçados, Uber, né? Assim, aumentou gigantemente o número de mulheres em Uber, né? Porque vai ficando tão desumano que os homens já não querem mais. E quando chega nesse processo dos homens saírem, quem vai assumindo esses lugares justamente são as mulheres.
4: É, muitas também entrega, né? Entrega de comida, entrega de
5: entrega de mercadoria, produtos, né? Assim, porque com a falência dos Correios, que é quase uma falência do serviço, né? O que a gente tinha há 20, 30 anos atrás, que era um serviço de excelência, nós não temos mais. Então, o que tem hoje, o que tu só usa o Correio se não tiver outra saída. E aí, esses serviços de entregas, as ditas vendas online, o mercado, né, da internet, ele possibilita isso. As mulheres são muito mais cuidadosas, né, no serviço de entrega, porque elas não jogam por cima do portão, não jogam no pátio do vizinho, né, para dizer que entregou, e mentem lá na planilha. Elas tentam uma, duas vezes, porque a gente sempre pensa, né, quando somos nós que estamos recebendo, o quanto que a gente se incomoda com esse processo, né? E a gente não quer só cumprir, a gente quer trabalhar direitinho, enfim, né, receber bem, e que as pessoas fiquem tranquilas com o trabalho que a gente está prestando. As mulheres são mais cuidadosas no geral, e daí elas vão assumindo esse trabalho da entrega, esse trabalho do Uber, né? E acho que vão, daqui a pouco vai ter também a entrega de comida. Se a cidade começa a ficar mais segura à noite para as mulheres, por exemplo, para fazer entrega de comida, elas vão começar a trabalhar na entrega de comida também. Não tenho a menor dúvida disso.
4: E quando a gente fala de jornada de trabalho, a gente não tem como ignorar essas diferenças entre mulheres e homens. Por que que a escala 6x1 tende a impactar mais as mulheres do que os homens?
5: Primeiro, porque as mulheres descansam menos. se é que as mulheres descansam. Então, dizer que não é mentira, né, nenhum dado distorcido, dizer que a escala 6x1 atinge em cheio as mulheres. Porque são as mulheres que, no final de semana, ou nesse dito dia de folga, não descansam porque elas estão organizando justamente a vida da família, a roupa dos filhos, a sua própria roupa, né, limpando a casa. Então, não há descanso. Não há descanso. Tem o preparo, ou tem o início, o pré-preparo ali da alimentação, né? Para que todo mundo tenha almoço, né? E para facilitar a sua própria vida, né? No final de cada dia, quando chega em casa. Então, as mulheres trabalham numa escala 7x0. Essa é a realidade. Então, se a escala de trabalho formal é 6x1, é só a formal. Porque na vida das mulheres, o trabalho ele é constante, né? Ele é permanente. E isso tem consequências, né? As mulheres são as últimas a adoecerem, as últimas da família a adoecerem, mas quando caem, caem muito feio, em função de que, bom, tem a imunidade, é impossível segurar a imunidade, manter a imunidade ok, dormindo pouco, descansando pouco, e as mulheres não descansam. Então, quando a gente fala do fim da escala 6x1 e essa batalha da redução da jornada de trabalho, a gente está falando especificamente de uma pauta feminista, da luta feminista, da organização do trabalho. É fundamental e é urgente.
4: E esse trabalho doméstico e de cuidados, que, né, muitas vezes é feito só pelas mulheres e invisível, de que forma ele pesa nesse cenário?
5: Não só invisível, ele não é remunerado. Este é o grande problema. Porque se ele fosse remunerado, as mulheres poderiam contratar outra pessoa para fazer. Não tem como passar para outra pessoa. Então, o trabalho do cuidado, assim, e essa discussão vem junto, na mesma esteira, né? Nesse momento, a gente tem projetos de lei que reconhecem o trabalho do cuidado como trabalho. E aí, inclusive, para fins de aposentadoria, isso é fundamental. Então, quem fica a vida toda cuidando de pai, mãe, filho neurodivergente, né, para ter direito a uma aposentadoria no final da vida, porque é muito injusto. E eu vou insistir na questão do adoecimento, porque é isso, assim, ó. Nesse momento, a gente tem uma situação que é 63% dos afastamentos por saúde mental no Brasil são de mulheres. As mulheres não adoecem só fisicamente na questão da baixa imunidade pela falta de descanso. Elas adoecem mentalmente por esse estresse e por essa exaustão. Chega um momento que tu não sabe mais para onde, não sabe o que fazer. E realmente é um pouco enlouquecedor.
4: E tu não sabe pedir ajuda, né? Às vezes tu nem identifica que tu tá sobrecarregado.
5: Não identifica, porque as mulheres têm essa lógica de que é isso mesmo, é assim. É a minha tarefa, né? Eu fui criada para isso, eu fui criada assim. A minha mãe fazia, a minha avó fazia, por que que eu não vou fazer? E aí tem a coisa da culpa, né? Das mulheres. As mulheres quiseram sair para trabalhar, as mulheres buscaram o mercado de trabalho fora. E aí é quase como uma consequência, como uma espécie de castigo. Ah, tu não quis trabalhar fora, então agora tu vai ficar sobrecarregada e vai ficar exausta para trabalhar fora e dentro de casa. Bom. Nessa lógica machista, misógina, de que só quem faz o trabalho do cuidado e da manutenção de uma casa são as mulheres. Porque, na verdade, deveriam ser todas as pessoas, independente, né, de idade ou de gênero. Simplesmente porque deveríamos ser todos seres humanos funcionais, né? Tem que ser plenamente capaz de limpar o local onde tu vive, para ficar habitável, né? Para ficar digno, né? Assim como se alimentar. Assim, fazer o teu próprio alimento é uma questão de sobrevivência, é uma questão básica humana. Mas a gente não é criado, todos os seres humanos, igualmente, para terem essa capacidade e essa habilidade. E aí tem esse papo ridículo de que os homens não sabem cozinhar, os homens não sabem lavar louça, os homens não sabem cuidar da roupa. É mentira, precisa ser treinado. Antigamente tinha cursos de prendas domésticas, né? Eu sou uma que defendo de que Senac, até mesmo os sindicatos, precisam começar a pensar em cursos para homens nesse sentido. A gente precisa começar. Não é possível pensar em igualdade de gênero sem treinar os homens para que eles sejam humanos funcionais.
4: Ou até mesmo nas escolas, já começar cedo, né?
5: cuidado, o cuidado, e além disso, o cuidado com as crianças, né? Não é, é necessário isso. É, ninguém nasce sabendo, as mulheres também não. É isso que todo mundo precisa entender coletivamente, né? É, os homens não nascem sabendo, bom, as mulheres também não nascem, né? E se tem uma espécie de escola ou de formação para mulheres e homens com relação ao trabalho, com relação ao cuidado, ao trabalho doméstico, ela tem que servir para todo mundo. Todo mundo tem que passar por ela daí.
4: Bom, e quais impactos essa dinâmica de jornada dupla, tripla, até mesmo quádrupla, impacta na saúde mental das mulheres, no lazer e nas relações familiares?
5: Adoecimento. Esse é o lugar onde estamos. A maior parte, né, do adoecimento, das faltas, da ausência das mulheres do trabalho formal, eu estou falando de trabalho formal, né, é justamente de mulheres. As mulheres que mais têm registrado, né, o adoecimento mental. E aí tem a questão de que os homens negam, né? Tem uma questão do negacionismo com relação ao adoecimento mental de homens. E aí a gente tem alguns absurdos, homens que, por exemplo, PMs que matam a família inteira e se matam depois. Isso é adoecimento mental. Não tem outra explicação para isso. Isso tem uma carga de exigência gigante, uma carga de desumanização, uma exigência de desumanização, a tal ponto que te desumaniza de um jeito que tu perde completamente a noção do que é certo e o que é errado, o que é ser humano, o que é conviver com os outros, e aí tu sai matando todo mundo, porque tu simplesmente não aguenta mais o peso.
4: E essa acaba sendo uma cultura. Isso é alimentado, né?
5: Em ritmo acelerado. É. Né? E eu costumo dizer que essa burguesia, né, a elite dominante do país, ela precisa fazer uma escolha. Ou bem tu sobrecarrega, né, as mulheres e fica nesse... E alimenta essa misoginia absurda, extrema, que a gente está vivendo hoje. Ou a gente deixa as mulheres em paz, criarem os filhos, né, a mão de obra, né, que vai seguir sendo explorada por esse sistema. Ou bem uma coisa, ou bem outra. As duas coisas não estão fechando, né? Tanto que as mulheres estão escolhendo terem menos filhos. E isso vai impactar no futuro com relação à classe trabalhadora que vai ser explorada por esse sistema. A gente vai ter menos trabalhadores. E a gente tem uma população que está envelhecendo. E isso não é no Brasil, não é no Rio Grande do Sul, é no mundo inteiro a gente tem esse processo. As mulheres estão exaustas, então não tem mais a menor condição de tu ter 3, 4 filhos. Tu vai ter 1 no máximo. E algumas estão escolhendo não ter filho, apesar de toda a pressão em não ser mãe.
4: A gente vê muito isso agora na China, né? Existe, depois da política do filho único, que a gente viu agora os dados...
5: A política do filho zero.
4: Do zero. Ninguém mais quer ter filho.
5: Sim, porque as mulheres não querem fazer essa escolha. E as mulheres não querem aquela escolha antiga, né? No sentido de que se nascia a mulher, ia para uma espécie de orfanato, coisas do tipo, né? A gente fala muito de que existem muitos mitos com relação aos ditos países socialistas, mas existem muitas crueldades que a gente precisa apontar e dizer: esse não é o sistema ideal. E não é para isso que a gente é de esquerda, não é para isso que a gente é socialista. Né? Então a gente precisa falar a respeito disso para dizer: não é isso que nós queremos. A gente quer um sistema humano em que as pessoas possam escolher, principalmente as mulheres possam escolher. Quer ser mãe? Quer ter 2, 3 filhos? Tem que ser da escolha da pessoa, né? Ela tem que fazer parte do planejamento. E as mulheres precisam ter informação e formação o suficiente para poderem fazer essa escolha conscientemente. Não dá para simplesmente, em algumas situações, por exemplo, classe média ou de trabalhadores um pouco menos, vou dizer, não privilegiados. Não é isso. É, um pouco menos explorados, com alguma, enfim, um acesso a algumas coisas, algum tipo de lazer, de descanso e de bens materiais, que pensam que estão podendo escolher. Não estão. Porque, por exemplo, ao terem um filho neurodivergente, o Estado não vai acolher. E esse peso, e essa família vai empobrecer por causa disso. Vai perder status, né, na questão social em função disso. E as mulheres não estão sendo avisadas ou informadas suficientemente sobre isso. E para mim, a maternidade tem que ser uma questão, tem que ser realmente uma escolha, não pode ser uma imposição como tem sido, né? E com a proibição do aborto é isso que a gente tem. A gente não tem nada, a gente não tem planejamento familiar, a gente não tem métodos contraceptivos públicos. assim, que eu estou incorrendo numa mentira, né? Existem métodos contraceptivos, o Sistema Único de Saúde disponibiliza, sim, os métodos contraceptivos gratuitos e tal. Mas quando a gente fala em acesso, a gente não está falando do SUS colocar à disposição, a gente está falando da mulher lá na ponta acessar e saber que tem direito a ele, poder acessar e poder usar. Se tu não tem informação e se tu ainda está sob o controle de uma família que não permite, tu não tem acesso. Então, é desse acesso que eu estou falando. Eu não estou falando da não disponibilização. Existe, sim. Está disponível se tu quiser. Agora, em que condições? Por exemplo, hoje, se uma mulher de 30 anos com apenas um filho entrar num serviço de saúde ou quando for para o parto, eu quero fazer a laqueadura, não vai fazer. E a gente precisa falar sobre isso, porque o médico vai pedir autorização do marido ainda. E se tu não tiver marido, tu não vai fazer a laqueadura. Então, que acesso é esse, né? Então, a gente precisa falar de que existe uma lei, mas a lei está distante do que acontece de fato na vida das pessoas ainda, né? Então, quando a gente luta também pelo fim da escala 6x1, a gente sabe que a gente está falando da lei e de quem está sob a proteção dela. A gente sabe que ainda vai ficar uma imensa massa de trabalhadores que vai ficar fora disso, não vai ser atingido por esse benefício do fim da escala 6x1. Então, a gente tem muito ainda a andar.
4: E quando a gente fala de direito ao tempo, ao autocuidado, também a gente pensa que a escala 6x1 ela afeta muito o direito ao estudo. E de que forma as mulheres são mais afetadas também por isso?
5: Também tem isso, né? Mulheres que engravidam, mulheres abandonam os estudos, né? Esse dado é um dado antigo, né? Que não consegue ser alterado. A gente percebe isso no dia a dia, na não aceitação de crianças junto de suas mães em sala de aula, por exemplo, em qualquer sala de aula, do ensino médio à universidade. Não é, tu precisa da benesse, né, ou da bondade do professor, da professora que está ali, aceitar. Não é simples também ficar com uma criança, porque não é um ambiente adequado. O ideal seria... Aliás, essa é a grande questão. A gente continua ainda demandando, 100 anos depois do início da organização, da entrada das mulheres na classe trabalhadora, a gente, mais 100 anos, a gente segue falando sobre um direito fundamental, que é creche. Espaços públicos onde tem mulheres, e tu tem que pelo menos... Tu até pode pensar um percentual. Mais de 20% é mãe, tu tem que ter creche para oferecer. Tem que ter, não é possível. E tu não pode tolir, por exemplo, eu não consigo. Vamos pensar. Uma estudante está, né, no metade do curso da graduação e ela, assim, ela engravida assim, e ela. Eu quero ter, eu tenho condições, eu acho que eu vou dar conta, eu quero ter. Em que condições vai se dar isso? Né? No dia a dia, depois na sala de aula, vai ter creche para ela poder deixar o filho, creche pública ou creche na universidade? É um sonho, né? Mas enfim, poderia ter por cada unidade, por cada campus, né, uma creche mínimo, né? Deveria ter em cada grande empresa, isso existia na lei antigamente, aí agora a lei mudou e aí deixou de ser creche para ser escola infantil. Isso dificultou imensamente o acesso, né? A gente teve uma precarização daquilo que existia de creche pública, né? Então, hoje o que a gente tem são mulheres da periferia, as mais precarizadas ainda, que são obrigadas a ficar com seus filhos, não tem outra saída, e aí elas vão ficando com os filhos das vizinhas e recebem uma grana, né, por isso. Mas isso é precário. Não tem um controle aí sobre isso. Não sabemos em que condições isso se dá. E não tem como saber mesmo. Né? Mas é a única saída das mulheres todas de uma rua poderem trabalhar, fazer faxina, enfim, né, sobreviver, ganhar o seu sustento. E aí é o que a gente chama de como é que eles chamam? Tem um nome para isso, para esse perfil, né? Mas o que a legislação que transformou as creches em escola infantil fez na prática, né, naquilo que a gente chama da base da pirâmide, foi isso, né? Foi precarizar o serviço e o atendimento de creche. Então, mais de 100 anos depois da entrada das mulheres na classe trabalhadora, no ir para o mercado formal de trabalho, a gente segue lutando pelo direito à creche. E esse é um direito fundamental. Eu sigo dizendo que máquina de lavar e creche são as coisas que podem possibilitar a libertação das mulheres, né? E um maior tempo para si. Enquanto a máquina está lavando a roupa, né, enquanto a criança está na creche, tu pode pelo menos te organizar. Né? Eu assim, preciso ir no médico, preciso cortar as minhas unhas, preciso manter a minha higiene, preciso pensar em mim, preciso tomar um banho mais demorado, sentar e descansar e ver uma novela. Né? Porque faz parte, né, para todo mundo sentar, enfim, descansar um pouquinho, desligar um pouquinho. Né? E nós não temos isso na prática. Esse sim é o fator de. É o grande fator de adoecimento.
4: E tem muitas mulheres que vão trabalhar fora de babá, cuidar de outras crianças, e precisam contratar uma babá para cuidar das suas em casa. Ou vão trabalhar também em serviços gerais, limpeza na casa de outras pessoas, mas contratam
5: exatamente
4: alguém porque não tem tempo para cuidar da própria casa.
5: E vai ser essa vizinha.
4: É.
5: Que cobra mais barato.
4: Que vai acabar,
5: né,
4: cuidando.
5: Que vai cuidar de todos os filhos. Né? Isso tem na Guabiroba, tem na Cobrindóia, tem no Getúlio Vargas, tem em todos os lugares. Tu tem uma vizinha, uma rua, praticamente todas as ruas. Porque primeiro que não é um serviço oficial. Então uma mulher não consegue cuidar de 10, mas cuida de 5, 6. E é isso. Onde é que está o teu filho? Tá com a fulana, assim, e porque em algum lugar os filhos têm que estar. Sozinho em casa não podem ficar. Então ou então vão delegando para os filhos mais velhos cuidarem dos filhos mais novos. Isso não é legal. A gente já sabe os prejuízos que isso causa. Existem inúmeras pesquisas e matérias sobre isso.
4: Contribui muito para a adultização também, né?
5: Sim.
4: Essa é uma questão ainda muito problemática. A gente fez um programa, um Viração, há pouco tempo sobre adultização.
5: Adultização precoce.
4: E a gente conversou sobre isso também.
5: Excesso de responsabilidade.
4: Isso.
5: Né? E que também vai influenciar nas escolhas lá, sobre a questão da maternidade. Né?
4: Exatamente. E, Niara, de que forma a raça e classe também atravessam essa discussão sobre jornada e sobrecarga de trabalho?
5: Não tem como dissociar. Né? Primeiro, porque quando a gente fala em base da pirâmide e estamos falando aí da precarização do trabalho, nós estamos falando que a imensa maioria aí é da população negra. Não tem como dissociar uma coisa da outra, infelizmente. Né? No Brasil isso está completamente interligado. Eu não sei como é que é a realidade dos outros países, mas no Brasil é isso. Né? A base da pirâmide é de negros, né, da maioria da população negra, algumas pessoas não, mas assim a precarização mesmo, essa que da favela, da mulher que vai fazer faxina e não tem com quem deixar os filhos, é da população negra, a ampla maioria que a gente está falando. Então é indissociável, indissociável. Então quando a gente fala do fim da escala 6x1, a gente está falando de benefícios para as mulheres e para a população negra.
4: E, Niara, existem modelos ou experiências de outros países que buscam equilibrar melhor esse trabalho, vida, e que poderíamos usar como exemplo aqui pra gente?
5: Tem. Infelizmente, muito distante, mas de países que já... Mas países que fazem uma discussão muito anterior a tudo isso que a gente está falando, que é direitos reprodutivos das mulheres. Então, assim, a França, que conquistou o direito ao aborto há mais de 50 anos... consegue, nesse momento, oferecer isso. Eu tenho uma amiga que... Na verdade, uma amiga não, um casal de trabalhadores, né? Eles saíram do Brasil e foram para a Inglaterra, depois eles foram para a França, eles estão, na verdade, e não estão em Paris, eles estão numa cidade do interior. E eles... Os dois trabalham fora, e quando ela engravidou, ela foi consultar, e a primeira pergunta que a médica fez para ela, qual era a decisão dela, ter ou não. E ela teve um susto. Né? O impacto da realidade, assim, o choque de realidade. Né? A realidade de se ter escolha, né? De poder escolher. E aí ela pensou, e na verdade aquela gravidez ela acabou resultou num aborto espontâneo, e depois ela decidiu que aí sim, né? Buscou engravidar novamente. E eles tiveram um filho, que agora está com 4 ou 5 anos, mais ou menos, já está na escola em tempo integral. Então ele consegue sair, né, para as viagens, enfim, do trabalho dele. Ela consegue também sair e viajar. Já desse ela mostrou que ela estava assistindo Avenida Brasil em Portugal, né? Ela estava num trabalho, ela foi viajar, enfim, pela empresa dela, e o filho estava na escola. E a escola sabia que os pais estavam viajando, então responsabilidade completa. O Estado assume a responsabilidade por esses filhos, né? Sabendo que os pais estão viajando, estão fora, né, da cidade. Isso no Brasil é impensável, impensável hoje. Um casal de trabalhadores ter essa condição. Primeiro da escolha, de ter filho ou não, e segundo, de ter esse cuidado, né, do Estado se responsabilizar também pelo cuidado dessa criança. Eu sempre acho que é a comunidade inteira que tem que se responsabilizar pelas crianças, não só o núcleo familiar de onde ela sai, né, mas a gente ainda, no Brasil, a gente ainda tem essa realidade. Quando a gente vê uma criança sozinha na rua, a primeira coisa que passa pela cabeça é: cadê a mãe? Inclusive para nós mulheres e feministas. Primeira coisa que passa pela cabeça é uma questão cultural. A gente não pensa no pai, a gente pensa na mãe. Cadê a mãe dessa criança?
4: A gente fica em dúvidas se realmente está sendo
5: porque
4: bem cuidada.
5: Porque o pai certamente vai estar distante, o pai certamente não é esta pessoa que cuida, né? E é um absurdo a gente pensar assim. Mas é impossível mudar o pensamento se a realidade que a gente tem não condiz, né? A gente não tem uma realidade de pais cuidadores. Ainda é exceção. E cada vez que aparece, nossa, né, é tanto elogio que por fazer o mínimo que chega a ser cansativo.
4: E que mudanças a gente poderia implementar? A gente já falou em algumas aqui, mas se pudesse resumir, quais seriam as principais mudanças que poderiam melhorar a vida das mulheres trabalhadoras e o que significa, na prática, garantir que as mulheres tenham vida além do trabalho?
5: Fim da escala 6x1, redução da jornada diária de trabalho, o direito ao descanso e creche. E uma coisa que eu venho falando, batalhando há algum tempo, lavanderias públicas, mais do que lavanderias comunitárias, né? Enfim, uma comunidade pode se organizar, né? E através de uma associação de moradores e ter a sua lavanderia. Eu estou falando de lavanderias públicas, né? Das pessoas poderem, não perdi o sono, mas tenho coisas para fazer, a lavanderia está lá 24 horas, né? Eu recebo X moedas, né, para lavar as minhas roupas, assim como quem recebe o Vale Gás, o Vale Transporte, né? E vou lá lavar a roupa agora, né? Ou então manda o marido que não sabe, né? O companheiro vai lá lavar a roupa para dar conta, né? Enfim, da vida no geral. Isso é que pode melhorar a vida das mulheres. Lavanderia pública, creche e fim da escala 6x1. Eu acho que hoje esse tripé é o que pode realmente revolucionar a vida das mulheres trabalhadoras.
4: Agora a gente já está se encaminhando para o fim. E a nossa última pergunta é se tu gostaria de indicar algum filme, série, livro ou documentário que tenha relação com o tema que a gente conversou aqui.
5: Eu vou deixar duas indicações. Primeiro é o livro que para mim orienta o pensamento com relação a esse momento que a gente tem da classe trabalhadora. Meio que muda do que a gente tinha de antes, né, até a década de 80, que era um perfil de classe trabalhadora, e que a gente tem agora, que é O Privilégio da Servidão, do Ricardo Antunes. Ele, para mim, é um livro que ele abre a mente para a gente começar a pensar de que classe trabalhadora nós estamos falando, e esse é um ponto fundamental. Inclusive, para falar em nome ou a respeito, né, ou para entender que lutas são essas dessa classe agora. E o filme é um filme do ano passado, um filme de 2025, que se chama Girassóis, tá? Da Jéssica Linhares e do Miguel Chaves. É um filme novo, ele está no Vimeo ainda, apenas, eu não se tu clicar, por exemplo, se tu pesquisar no Google, tu não vai achar, né, o filme facilmente. Vai aparecer outras coisas, Girassóis não. Mas tem um link, né, eu vou deixar o link do Vimeo, pelo menos com o trailer, né, eu vou tentar achar o filme inteiro, porque ele é fundamental. Ele fala sobre esse processo de desumanização geral da sociedade, né, com os trabalhadores. E como os trabalhadores vão se sentindo, no final das contas, lixo, nada, né? Como, embora sejam o combustível dessa engrenagem, desse sistema, são tratados como lixo, são forçados a se sentirem e a se verem assim, descartáveis.
4: E o programa Viração de hoje chegou ao fim. Nós conversamos sobre a escala 6x1 e a vida das mulheres. Para falar sobre o tema, recebemos aqui Niara de Oliveira, a jornalista e escritora feminista, integrante da Frente Feminista 8M Pelotas. Uma boa tarde e até a próxima semana.
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0: ninguém.
1: É, que tinha plenária da rádio. Não tinha plenária da rádio. Não tinha ninguém na rádio. Só deixa eu começar aqui, aí eu já falo contigo direitinho. Só um pouquinho.
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56. Tá, acho que dá pra eu. Ai, que horror isso aqui.

boa tarde. Boa tarde a todos. E essa é a Rádio Com 104.5. São 15 horas e 59 minutos. Hoje, segunda-feira, dia 10 de 8 de 2026. E a gente está começando.

Mais um coletivo navegando com a playlist que o Marcos nos mandou. E eu tô bem gripada, né? Ainda tô de máscara. Mas vamos trabalhar, né? Tem que trabalhar. Fim de semana tem festa. E a gente tem que se recuperar. Essa gripe não tá mole. Eu passei a semana inteira quase de cama, mas tá, agora tá tudo certo. Então, uma boa tarde a todos vocês e vamos lá, né? Vamos tocar som, que é isso que a gente tem que fazer. Vamos nessa.

Agora são 16 horas e 26 minutos. A gente está aqui, Rádio Com 104.5. Estamos também na Poeira Web Rádio. Um abraço a todos. Hoje, 10 de agosto de 2026, estamos com 13 graus. Está nublado, mas não está chovendo e já é uma grande coisa. E a gente está ouvindo essa playlist que está maravilhosa. Uma vibe muito, muito boa para segunda-feira. Tocou Fogo da Paixão com Jereba e Carlos Pita, música do Jereba, do disco Seu Domingos e Seu Luiz, de 2024. Baile Black com Inversos, música do Luiz Heitor Oliveira Pereira, um single de 2020. Veitiço com Samuca e a Selva, deles, do Ditados Populares e Dançantes, de 2022. Acertei no Milhar com Gilberto Gil, música do Geraldo Pereira e do Wilson Batista, do Bônus Track em Realce, de 1979. Sem Samba Não Dá, Jardes Macalé e Criolo, música do Caetano Veloso, single de 2023. Juízo Final, Jair Rodrigues, música do Elcio Soares e Nelson Cavaquinho, do disco Abra um Sorriso Novamente, 1974. Espelho de Oxa, de Oloxá, com a Kátia de França. Dela e do, a música dela e da Cristal e Regina Limeira, do disco No Rastro de Catarina, de 2024. Legal, né? Muito, muito boa, muito boa a play. A gente vai pros apoiadores das 16h30 e já voltamos com mais música.

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喂。Agora são 16 horas 29 minutos e a gente vai para o segundo bloco. Um beijo pro Marcos, que tem feito umas playlists muito, muito, muito legais.

0: Agora são 16 horas e 55 minutos em Pelotas, Rádio Com 104.5. Já baixou um pouquinho a temperatura, estamos agora com 12 graus. E esse é o Coletivo Navegando hoje com... Novamente, acho que agora é só o Marcos que manda play, né? Um abraço, uma boa semana para todo mundo que está na escuta. A gente escutou nesse segundo bloco a música Coisa Miúda com os Almôndegas, música do Kledir, do Aqui, de 1975, Caso Você Case com Xangai, dele e do Vital Farias, do disco Um Abraço Para Ti, Pequenina, do disco de 2007. Rock You Down, Rock You. Seu Jorge Almaz, música do Rod Temperton e do Seu Jorge Almaz, de 2010. Última a Saber, Kátia B e João Baroni, música do Júnior Tolstói, da Kátia B e da Sueli Mesquita, do disco Só Deixa Meu Coração na Mão de Quem Pode, de 2013, um baita disco. Corpura, com a Láfia, música do Eduardo Brechó, do Felipe Gomes e do Lucas Cirilo. Do Corpura, de 2015, não é Lucas Cirilo, é Lucas Crilo. Pimenta Mumuila, com o Matheus Aleluia e o Thiago França, e Pastoras do Rosário, música do Matheus Aleluia, do Olorum, de 2020. A gente vai para os apoiadores e já voltamos com mais som.
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E agora são 17 horas 26 minutos e a gente ouviu nesse terceiro bloco a música Xi de Pirituba a Santo André, música do com o Rafael Altério, a Adriana Sanches e Guilherme Rondon, música do Kleber Albuquerque e Rafael Altério, do disco Todo o Interior é Igual, de 2017. Debaixo d'Água, com Otávio Cardoso e Lamparina, música do Otávio Cardoso, do Tá Todo Mundo Mal, de 2020. ADO, estamos chegando, Milton Nascimento, dele e Dom Pedra Casal da Liga. Consegui. É porque, sabe que mesmo de óculos, às vezes eu enxergo, eu não consigo decifrar assim no computador, com a luz muito forte. Missa dos Quilombos, 1982, de Ana Caetano Veloso, música do Paul Anka, do Foreign Song, 2004. Depois, Não Se Vá, ficou linda essa versão, linda. Bárbara Eugênia e Zé Cavaleiro, música do Alain Barrière, versão Jane Herondi, Foi Tudo Culpa do Amor, 2023. Falso Amor Sincero, Nelson Sargento, dele do Versátil, de 2008. Encontros com Dandara Manuela, Anais Herdias e Mércia Carla, a música da Dandara Manuela, do Retrato Falado, de 2018. E Bomba Gá, com a Alzira Espíndola, dela, do Péssame, de 1996.

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1: Bom, agora 17h29, a gente está indo para o último bloco e vamos com Cidade Maravilha.

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Você há de perguntar.

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2012, Tomorrow, banda Black Hill e Cassiano, música do Cassiano, do Movimento 2021, Siddhartha, Johnny Alf, com Johnny Alf, do Desbunde Total, 1978, Bairro Negro, com Ana Mazzotti, dela, Ana Mazzotti, 1977, até parece Carlos Lira, dele, e, no entanto, É Preciso Cantar, de 1978. Ouvimos, por último, o Samba da Minha Terra, com a Rosinha de Valença, música do Dorival Caymmi, um violão em primeiro plano, de 1971. No mais, muito obrigado, uma boa semana a todos, uma boa noite. Vem aí José Luiz Moraes e Nativismo Sem Fronteiras, e a gente aparece por aqui amanhã às 16 horas com mais um Nada Novo. Tchau, tchau, boa noite. Obrigado, Marcos, obrigado a todo mundo que ficou na escuta e até amanhã.

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Muito boa tarde, amigos ouvintes. Estamos chegando aqui no Prefixo da Cidadania, 104.5 FM Rádio Com, para a apresentação do programa Nativismo Sem Fronteiras, destacando os cantadores da Pátria Pampa, músicos, poetas, intérpretes que valorizam as nossas raízes culturais. Segunda-feira, dia 10 de agosto de 2026. Pontualmente 18 horas, temperatura 9 graus e um décimo, umidade relativa do ar 76%, sensação térmica de 7 graus e 4 décimos.

Uma indicação do Laboratório de Agrometeorologia da Embrapa. Saudamos aos prezados amigos e amigas que estão conosco na audiência e parceria deste encontro com a música nativista até às 19 horas. Um grande abraço, um ótimo final de tarde. Saúde, paz, felicidade, fé e esperança sempre. WhatsApp do programa 991-870505. Destaque na abertura, Marco Aurélio Vasconcelos e depois Juliano Jaworski.

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Começamos assim o nosso encontro de hoje com a música nativista aqui na Rádio Conto, destacando inicialmente a voz de Marco Aurélio Vasconcelos, a Sanga do Pedro Lira, tema do Miguel, do Miguel, do Cimitro, né? Demétrio Cimitro. E o Juliano Javoski com o tema O Sonho dos Bichos, da Califórnia, da 36ª Califórnia do Uruguaiana, se não me engano. Isso mesmo, 36ª edição da Califórnia de Uruguaiana. 18 horas 11 minutos, 18:11. Um abraço a todos e todas que estão conosco. Obrigado pela audiência, pela parceria. Tem agora o Luciano Maia, Tchê Amigo, e depois Daniel Cavalheiro com o tema De Fundamento. Para o meu amigo Carlos Eduardo, o primeiro tema com Luciano Maia lá no Obelisco.

18 horas e 19 minutos, mais 30 segundos. Nativismo Sem Fronteiras, aqui na 104.5 FM Rádio Com, o prefixo da cidadania. Agora, quinta-feira, no programa Edição da Manhã, já foi destacado qual é o programa, teremos o sorteio, então, né, dos prêmios que serão ofertados, que nós estamos fazendo a chamada, através dos nossos lados companheiros, a mensagem, né, para enviar, então, um Pix no valor de R$10 e concorrer, né, o programa Edição da Manhã vai ser, então, foi o escolhido, então, para a realização do sorteio, né, do um vinho, a caneca, também tem um prêmio do nosso rádio companheiro, do nosso prezado amigo Adilson aqui, deu um radinho aí para o pessoal acompanhar a nossa Rádio Com. Enfim, tem a chamada aí daqui a pouco, vou colocar no ar, mas ainda há tempo, então até quinta-feira você pode mandar aí o valor mínimo de R$10 para concorrer, então, a esses prêmios que vão ser sorteados no final do programa Edição da Manhã. Começa às 7h30 o programa de notícias até às 9h. Então, antes do programa do Salões, o pessoal vai fazer o sorteio aqui nesta quinta-feira na Rádio Com. Vamos trazer agora Leonardo com o tema Tertúlia, depois os apoiadores culturais.

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18h28. Um abraço ao amigo Cláudio Honor, que está mateando nas casas. Um grande abraço, meu caro amigo Zé Alveri, o Jax lá em Santa Catarina, a Elis Manete, Dona Sali, Yasmin, para todos da família, o Alexandre Salóis, companheiro também aqui da Rádio Com, para a esposa Sabrina, um abraço e um beijo para Lourdes. O Adilson, também conosco, um grande abraço para Cris Pereira, Zé Maria, Kleber Kikoffer, Sindicato da Alimentação, também para Ivon Lopes, lá em Bom Jesus, um abraço para o Jefferson, Balneário dos Prazeres, para a Verônica, no Fragata, um abraço também para Marcos, aqui no centro, Rui Jordão, Roger Pérez, para o Vlamir e a Cris, no Laranjal, o Luiz Fabiano e a Rejane, também nosso abraço especial para os amigos, para a mamãe, para o pessoal todo em Santa Vitória do Palmar. Também um abração para o Serginho do Fragato, Walter em Sapucaia do Sul, o Leandro Sebage em Santa Catarina, um grande abraço para o amigo. Também para o meu amigo Martim César Gonçalves, que tem um evento agora, dia 14, na capital. Tem a chamada aqui com a voz do Martim aqui, que há pouco já rodei no spot, né? E esse evento vai ser realizado também, segundo me disse o Martim, em novembro aqui no Teatro 7 de Abril, né? Aqui em Pelotas. Muito bem. Então, e para os caroneiros que estão conosco na audiência e na parceria, e para os demais, né, que estão sempre escutando nas casas, no trabalho, o nosso nativismo sem fronteiras. Tem como destaque, um abraço também para o seu Dario e dona Dejan Lourenço, meus amigos do Cartola Lourenço, também prestigiam a programação da Rádio Com. Um abraço para a Samanta Sopenha, a DJ Elô também, um pouquinho melhor da gripe, já saiu por aqui, mas tem que se cuidar mais para conseguir ficar em ótimas condições de saúde, é o que desejamos sempre. Vamos ouvir o Lisandro Amaral, Chama Rita Saudade, depois Duo Salamanca, o Guilherme Corais, Júlio César Froz, Alma Tapera.

agora 18h42, 18h42, temperatura 8 graus e 3 décimos, umidade relativa do ar 80% e a sensação térmica 8 graus e 2 décimos, indicados pelo Laboratório de Agrometeorologia da Embrapa. Sacando as manchetes do nosso aplicativo, a notícia completa você vai para o site www.radiocom.org.br. O FIPEL conecta a extensão às demandas da comunidade. Dia do Patrimônio 2026 coloca a infância no centro da memória de Pelotas. Feira de Doces abre inscrições para doceiros e doceiras. FISUL Campus Pelotas abre inscrições para 679 vagas em cursos técnicos e superiores. Plantio de mudas nativas leva arborização à Rua Antônio dos Anjos. Programa municipal leva antibióticos, quimioterapia e exames para casa de pacientes elegíveis do PS. O FEPEL completa 57 anos e reafirma marcas na vida de pacientes, alunos e na cultura de Pelotas. Cadastro para receber telha segue aberto para famílias atingidas pelo ciclone. E chaves do residencial Jardim das Magnólias começam a ser entregues na Zona Norte. Agora, a parte musical tem como destaque Luiz Marenco, com o tema do Alex Silveira, O Silêncio, e depois tem Rodrigo Jacques, com o tema do Chiru Antunes, Enganho.

18 horas e 50 minutos, 30 segundos. Destacamos inicialmente a voz do Luiz Marenco, letra do Alex Silveira, O Silêncio. E agora, Enganho, na voz do Rodrigo Jacques, um tema do Chiru Antunes, também na declamação. Um abraço para todos e todas que prestigiaram o programa. Muito obrigado. Uma ótima semana para todos, com muita paz, muita saúde, fé e esperança sempre. Daqui a pouquinho tem Tangos para Tangueiros. E hoje, nossa homenagem para o Walter, meu amigo lá de Sapucaia do Sul. E também para a Elis Manetti, nossa prezada amiga, Dona Sali. Vamos homenagear uma hora de tango, seleção minha e do rádio companheiro, o Alexandre Salotti. Daqui a pouquinho, ainda faltam 9 minutos para encerrar o programa de hoje. E eu vou deixar então vocês com, inicialmente, as vozes do André Teixeira, Ranieri Sfor, um tema do Chiru Antunes, Um Certo Galpão de Pedra. E depois, letra do Alex Silveira, melodia, a interpretação do Jari Terres, Um Retrato do Berega. Abraço a todos, até amanhã.

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4: Boa noite, ouvintes. Agora, na Rádio Com, começa o programa Tangos para Tangueiros. Seleção musical, José Luiz Moraes e Alexandre Salois.

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3: 20 horas e 8 minutos.
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6: Um dos maiores percussionistas que já passou pelo planeta Terra era brasileiro, Naná Vasconcelos, que morreu há exatos 10 anos. Confira nossa homenagem.
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6: Ganhador de 8 prêmios Grammy e eleito 8 vezes o melhor percussionista do mundo pela respeitada revista de jazz norte-americana Downbeat, Naná atuou ao lado de diversos astros internacionais, como Pat Metheny, B.B. King, Miles Davis e Paul Simon. Apesar de ter tocado inúmeros instrumentos de percussão, Naná Vasconcelos se especializou mesmo no berimbau. Além de divulgá-lo mundialmente, o artista explorou possibilidades até então inimagináveis para um instrumento típico da capoeira. Autodidata, Naná era criança quando começou a batucar em penicos e panelas. Aos 12 anos, ainda em Recife, ele já se apresentava em bailes, integrava bandas de rua e participava de grupos de maracatu. Até que em 1967, Naná se mudou para o Rio de Janeiro, trabalhando com Milton Nascimento, Geraldo Azevedo, Gal Costa, Geraldo Vandré e Gato Barbieri, saxofonista argentino com quem o percussionista brasileiro ficou famoso no exterior. Nos anos 70, Naná Vasconcelos deu início a uma bem-sucedida carreira internacional, passando por países como França, Portugal, Alemanha e Estados Unidos, onde fixou residência. Nesse período, ele firmou uma parceria com Egberto Gismonti e formou o trio Codona com os jazzistas norte-americanos Don Cherry e Colin Walcott, e também lançou seus primeiros LPs solo. Nos anos 90, Naná retornou definitivamente ao Brasil, sempre ligado a diversos projetos, como a direção do Festival de Percussão Perk Pan, em Salvador, e a regência por 15 anos seguidos do Encontro das Nações de Maracatu no Carnaval Recifense, tradição interrompida pela morte do músico por câncer pulmonar em 2016. Agora, para marcar os 10 anos da morte de Naná Vasconcelos, ouviremos um pouco da obra do percussionista, composta por mais de 30 discos. A música Futebol, lançada por Naná Vasconcelos no álbum Bush Dance, de 1986.

0: acabamos de ouvir Naná Vasconcelos na música Futebol. Esta foi a homenagem do curta musical ao brasileiro considerado um dos maiores percussionistas do mundo, Naná Vasconcelos, que morreu há exatos 10 anos.
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